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1: Yeah, tá ligado, né? Rashid, Emicida, Luquinhas, Dogs.

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3: Felipe Araújo, de um jeito um tanto quanto diferente. Mais ou menos assim, ó.

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Muito obrigado. Muito obrigado por essa noite. Muito obrigado. Agradeço também ao festival pelo convite. Muito obrigado. Muito obrigado a vocês.

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0: meia-noite 34.
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0: 5:34.
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3: As agroindústrias de Palmas agora podem vender seus produtos para outros estados do país. A mudança aconteceu após o Ministério da Agricultura reconhecer a equivalência entre o Serviço de Inspeção Municipal e o SISB-POA. Com a certificação, Palmas se torna a primeira cidade da região norte a conquistar esse reconhecimento. Segundo a Prefeitura da capital, a medida aumenta a competitividade das agroindústrias, abre novas oportunidades de negócios e pode contribuir para a geração de empregos e rendas em Palmas.
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9: Bem, muito bem, estamos de volta. 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

0: 6:06 agora.
1: Bom dia.
0: Vem aí já já motivação para um dia melhor. Fica ligado, vem uma mensagem especial para você, meu amigo, para você, minha amiga.

Muito bem, chegou a hora desse momento especial do nosso programa, que é a nossa motivação para um dia melhor. Tá preparado, meu amigo? Preparado, minha amiga? Tira um pouquinho aí do seu tempo, no comecinho desse dia, para a gente elevar os nossos pensamentos às coisas de Deus. O título dessa mensagem de hoje diz: entregue o seu coração a Deus. Vamos meditar no livro de Salmos, capítulo 37, versículo 5. E esse versículo diz assim: olha, entregue o teu caminho ao Senhor, confia nele, e o mais ele fará. Em algumas versões diz: e ele o fará. Olha, talvez hoje você esteja enfrentando um momento de escuridão e sem saber qual caminho seguir. Talvez aconteça, né, de uma segunda-feira, começo de uma semana, você está assim meio sem saber qual o caminho você vai seguir hoje. Olha, mas mesmo quando você não enxerga a saída, Deus continua presente e pode trazer luz ao seu caminho. Para nós somos frágeis, temos limites e muitas vezes carregamos marcas das escolhas que fazemos, não é assim? Mas a nossa fraqueza não é maior do que a força das mãos de Deus. Quando entregamos o coração ao Senhor, confiamos e entendemos o que precisamos controlar, Deus nos ajuda nessa estrada, nessa luta. Deus conhece caminhos que ainda não conhecemos ou caminhos que ainda não conseguimos enxergar. Foi assim com Pedro, que mesmo tendo falhado, encontrou em Jesus a oportunidade de recomeçar. O passado não precisa terminar aquilo que Deus pode fazer na sua vida daqui para frente. A graça de Deus restaurada restaura sua vida. A graça de Deus, ela perdoa, ela transforma. E a esperança nos dá a força para continuar. Por isso, não tenha medo de entregar seus planos e os seus sonhos nas mãos de Deus. Permita que Deus conduza suas decisões, coloque ordem naquilo que hoje parece confuso. Os propósitos de Deus podem ser diferentes dos nossos, mas ele conhece aquilo que realmente precisamos. Olha, meu amigo, minha amiga, hoje escolha confiar, mesmo sem entender tudo, e continue caminhando pela fé. Coloque este novo dia nas mãos de Deus e permita que ele reine no seu coração. E aconteça o que acontecer, não desista, porque Deus ainda pode transformar a sua história. E a nossa frase para essa mensagem de hoje diz: quando Deus conduz, até os caminhos difíceis podem levar a um novo começo. Repetindo essa frase: quando Deus conduz, até os caminhos difíceis podem levar a um novo começo. Que Deus abençoe o seu dia, meu amigo, você, minha amiga, que a semana seja especial. E acredite, entregue o seu coração a Deus, entregue os seus caminhos ao Senhor. Ele sabe o início, o meio e o fim da nossa história. Bom dia para você e uma ótima semana.

Aí no nosso programa Alvorecer, a Jéssica Dantas cantando Rédeas. Sensacional, né? Agora são 6:17, 6:17, nós vamos para um rápido intervalo. Já já voltamos com as previsões para Câncer, Leão e Virgem. Voltamos já.

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0: Alô, alô, você que é de Câncer, de 21 de junho a 21 de julho.
1: Muito bem, olha, o desejo de ganhar dinheiro aumenta, mas cuidado para não gastar demais, viu? Na família e nas amizades, procure evitar cobranças e discussões. Olha, no amor pode surgir uma atração forte, viu, Câncer? Os números da sorte para hoje são 38, 43 e número 52, e a cor para o dia de hoje é branco.
0: Atenção, leoninos, chegou a hora do seu horóscopo, de 22 de julho a 22 de agosto.
1: Atenção, leão, olha, determinação não vai faltar para correr atrás dos objetivos, mas evite brigas e disputas de ego, tá? Olha, no amor, o orgulho e ciúmes podem atrapalhar e é melhor, né, pegar leve, tá bom? Os números da sorte para hoje, 16, 43 e número 52, e a sua cor é rosa.
0: Atenção, virginiano e virginiana, de 23 de agosto a 22 de setembro.
1: Olha, uma oportunidade profissional pode aparecer e até trazer mais dinheiro. Aproveite boas ideias, mas não se sobrecarregue. No amor, o momento favorece novos encontros e planos a dois, tá bom? Os números da sorte para hoje, 19, 48 e número 55. E a sua cor para o dia de hoje é laranja. Horóscopo do dia. Agora são 6:24, 6:24. Bom dia. Cafezinho para você que acorda cedo, você se liga aqui no nosso programa Alvorecer, cafezinho tá servido. Bora ouvir mais mensagens no nosso WhatsApp 63 9915 6234. Alô, Chico do Detran. Bom dia, meu amigo. Cadê o áudio do homem? Cadê? Agora vai. Bom dia.
2: Bom dia, meu amigo Léo.
1: Bom dia, meu amigo.
2: Segunda-feira abençoada para nós, uma semana abençoada.
1: Amém, meu querido.
2: A minha família, para a sua, para todos. Legal. Da rádio aí.
1: Amém.
2: Léo Vieira, passa para nós aí, por gentileza, aí, menina da loja, eu acho que é com o Jean Giovanni.
1: Isso, Jean Giovanni.
2: Lucinete, verdade. Mauro da Aurani 4.
1: Quem mais?
2: O Batistão, do Irmão Dulce, do Dé. João Ronaldo Doleto, toda a turma do Detran do Taquaralto, meu amigo Rei lá de Silvanópolis.
1: Quem mais?
2: Toda a turma da animação aí. Bom dia, meu amigo. Uma
1: valeu.
2: Semana abençoada.
1: Abração,
2: pra nós.
1: Meu querido. Bom dia.
2: Fica com Deus, meu companheiro.
1: Alô, abração pra ele, Chico do Detran, gente boa, gente finíssima. A Mara Aparecida de Santa Teresa tá dizendo bom dia, Léo Vieira, tudo bem? Olha aqui a Mara Aparecida. Léo, manda um alô especial pro meu pai Manuel Martins Barbosa, na fazenda Olho d'Água, município de Santa Teresa, né? Todos os dias ele está na escuta do seu programa, olha aí que legal. Alô, seu Manuel Martins, um abraço pro senhor aí, tudo de bom, viu? Boa semana. Obrigado, Mara, um abração, querida, pra você também, tudo de bom, felicidades. Jane Silva tá aqui, que ela tá aprontando o cafezinho dela, deixa eu ver, o cappuccino, é o cappuccino, cadê, ó? Ah, isso mesmo, rapaz, que legal, às 5 da manhã, né, 5, era 5 e quanto? Que ela mandou aqui a mensagem, deixa eu ver, 5:19, né, 5:19, e ela escreveu aqui dizendo, bom dia, Léo Vieira, bom dia, amigos e ouvintes. Abençoada semana, abraço para todos da Unitins, Casal Raiz, Domingão, Raimundinho das Ardos, Capitão Sobe e Desce, Baixinho das Redes, Raul Mato, Senhor Valeriano, Carlão, Isabel, Dona Rita de Cássia, Célia Maria, a Ana Rosa, a Ana Atleta também, Rodrigão e a Cíntia, Simone Goiano, a toda a galera da animação, Cantinho da Amizade, Mensagens da Poliana. Legal, um abração para você, Jane. Obrigado, minha querida. Tudo de bom, boa semana e ó, cafezinho daqui pra você também, viu? Cafezinho nosso aqui do Alvorecer pra nossa amiga Jane Silva em Portugal, curtindo o programa Alvorecer feito pra você. Bora, quem mais? Fala, Vilonei, bom dia, querido.
3: Bom dia, meu amigo Léo Vieira. Vilonei tá aguardinho, tô cantando, sintonizar aqui agora, ainda acabei de tomar um café mais cedo, vou dar uma luta, minha bichinha Maiara de Abril, Carla Morena cuidando da bebê Serena, Deus. Jota Júnior, PP do Rádio, Léo Vieira, que é você, Tina Santos, pastor da Rádio. Uma boa segunda-feira, Deus abençoe o nosso Rio Rei.
1: Amém, meu querido. Valeu, um abração pra você também, tudo de bom, felicidades. Meu amigo Edren Mendes está dizendo bom dia, Léo Vieira. Léo, manda um alô especial para os meus pais na chácara Bacabinha. Seu Eupídio e a Dona Santana. Também para o meu amigo Luiz Franco em Porto Nacional. E se puder, toca aí Leandro e Leonardo, Um Sonhador. Valeu, meu querido. Já está na sequência ali. Vamos tocar para você já já, tá bom?
4: Zezé de Camargo e Luciano. Vai tocar agora, tu é doido, meu irmão.
1: Então bora, diz Zezé de Camargo e Luciano. Demorou demais.

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9: Isso aí, estamos de volta, excelente manhã pra você, bora, semana tá começando, meu povo!

0: Pra você não perder a hora, hein? 6:37, 6:37 agora. Bom dia. Ótima semana, segunda-feira chegou!
1: Acorda, crianças, tá na hora de ir pra escola.
0: Criançada, vambora, levantando pra mais uma semana, segunda-feira. Já curtiu o final de semana, né, ô Rainha?
2: É.
0: Já curtiram aí o finalzão de semana, agora, ó, força na peruca. Vambora pra cima, mais uma semana, semana cheia, viu?
3: O quê? Não
0: acredito. É semana cheia, bora estudar, criançada. Tá na hora, levantando, tá aqui de tio Léo pra acordar você bem cedinho, pra encarar mais uma semana de estudos. É assim que o titio gosta de ver, todo mundo feliz e contente. Cafezinho pra vocês, ó. Cafezinho, pronto, tá bom. Já deu também, não pode ser muito, né? Criança não pode tomar muito café não, né, Rainha?
2: É, claro.
0: Muito não, aí já complica o meio de campo, viu? 6:38, deixa eu trazer aqui o Marcos Lapada. Cadê o homem?
4: Opa!
0: E aí, campeão?
4: Às 5 horas da manhã, de segunda-feira.
0: O galo canta cedo, rapaz.
4: Você é sertanejo.
0: Isso.
4: Cantar do galo, é isso aí.
0: Eu
4: sou Marcos Cássio Vergassi do Bela Vista, Marcos Lapada. Bom dia, Brasil. Bom dia, Unitinhas. Bom dia, Senhor Jesus Cristo. Bom dia, Maria.
0: Isso.
4: Pai de Deus. Bom dia pra vocês também, pessoal da Unitinhos aí.
0: Obrigado, você querido, obrigado.
4: Lá,
0: oi,
4: meu
0: qual
4: primeiro
0: é?
4: Amor, meu primeiro amor.
0: Primeiro amor?
4: Cascatinha e Ana gravada.
0: Rapaz, aí é
4: Bruno Marrom
0: raizão.
4: Também. Qualquer cantor aí, meu primeiro amor.
0: Vê se eu encontro aqui.
4: Qualquer cantor que você tiver aí no seu sistema aí, tá bom?
0: Tá bom, meu querido.
4: Divina, mãe Maria, com vocês, sua família.
0: Pronto.
4: Seu pessoal todinho aí, gratidão por tudo. Eu vou esperar legal. Agora, motivação pro dia melhor, cada dia melhor. Palavras boas.
0: Valeu.
4: Adocica nossos corações, os ouvintes.
0: Que legal.
4: Eu tô chamando todo mundo pra assistir.
0: Isso, pode chamar. Pode convidar, viu?
4: Todo mundo. Tchau,
0: convida
4: tchau,
0: essa galera. Tarde. Valeu, um abração, Marcos. Obrigado, querido. Vai com Bruno e Marrone, viu? Vai com Bruno e Marrone pra você já. Obrigado pela companhia. Olha ela, rapaz. Direto de Uberlândia, Minas Gerais.
5: Olá, bom dia. Bom dia,
0: bom dia,
5: alegria,
0: bom dia,
5: meu amigo
0: bom dia.
5: Léo Vieira. Segundamos. Meu Deus do céu.
0: Isso.
5: Já tá no final do mês de novo,
0: já,
5: né, Léo?
0: Mais um mês tá indo embora.
5: Tá voando no final desse ano, né?
0: É, o ano tá
5: bom
0: voando.
5: Bom dia pros seus ouvintes, pra todos que já acordou, que
0: isso,
5: tá atento aí ouvindo a programação.
0: Maravilha.
5: Eu tô ouvindo, tomando café. E vou pedir música, vou pedir hábitos com o Rio Negro Solimões e Gustavo Lima.
0: Ai, já.
5: Eu vou mandar pra todos do Grupo Alvorecer. Vou mandar especialmente pra você que ainda
0: obrigado.
5: Tá ensaiando. É o mês todinho seu, viu,
0: Rosinha? É o mês
5: Vieira?
0: Todo? Não,
5: e
0: não
5: continuo
0: acredito.
5: Nos parabéns, felicidade pra você.
0: Obrigado.
5: E ó, eu vou mandar também essa moda aí pro pessoal lá do Grupo Alvorecer, viu, Leozinho Vieira?
0: Tá bom.
5: Todo mundo atento e ligado e ouvindo
0: isso.
5: Você também, viu, meu
0: abração
5: amigo?
0: Abração pra todos, viu?
5: Cheiro e queijo pra você.
0: Cheiro,
5: tá
0: querido.
5: Bom?
0: Pra você lindo. Também. Obrigado, tudo de bom. Marcelina, direto de Uberlândia, Minas Gerais. Gente boa, gente finíssima acompanhando o nosso programa e já você vai ouvir sua moda, viu, meu querido? Um abração, tudo de bom. Quem mais? Olha, rapaz, olha só quem apareceu aqui, meu compadre. Sebastião Pereira.
2: É ele,
0: meu amigo. Chegou, viu? Ronaldo que conheceu ele pessoalmente, rapaz.
2: Eu não sabia que era ele,
0: Ele, rapaz, o homem tá aqui firme e forte. O Ronaldo Ceguinho já falou hoje pela manhã. Diz que conheceu gente boa, gente fina demais. Né, conversador, rapaz, olha que coisa boa. Sebastião Pereira.
6: Aê, opa. Bom dia, meu patrão.
0: Bom dia, meu companheiro.
6: Bom dia pra você e pra todos os seus ouvintes.
0: Obrigado.
6: Aê, como é que passou esse final de semana?
0: Uai, passamos
6: rapaz,
0: bem.
6: Calor, rapaz.
0: Mas que calor, hein? Rapaz do céu.
6: Cadê Mariazinha, rapaz?
0: Mariazinha tá aqui.
6: Vamos ver se você ajuda ela também, moço.
0: Isso.
6: Manda ela sacudir essa meninada, moço. Descer da tarimba, pôr o pé no chão, tirar a janela do dói, rapaz.
0: Isso, verdade.
6: Que as vans tá buzinando aí.
0: Já tá buzinando, tá buzinando.
6: Ô, arranja uma música aí pra mim, senhor.
0: Qual é?
6: Eu troquei minha casa nova por uma véia. Vê esse negócio aí pra mim, querido. Eu vi isso aí e fiquei juntando, mas não sei se o coisa da música é esse
0: mesmo. Captei vossa mensagem.
6: Tudo de bom pra você, garoto. Uma ótima segunda-feira. Tamo
0: eita,
6: junto.
0: Sebastião Pereira, você é demais, rapaz. Cafezinho pra você também, meu querido, ó. Cafezinho vai pra você, Sebastião Pereira. Sebastião, quando vier a Palmas, né? Quando vir a Palmas, dá encostadinha no nosso Nitins, viu? Dá encostadinha pra nós bater um papo pessoalmente, viu? Né não, dona Maria?
5: O quê? Não acredito.
0: É, vamos bater um papo pessoalmente quando ele vir a Palmas, viu, Sebastião Pereira? Será um prazer, uma honra te receber aqui na nossa Unitins pra gente conversar, pra gente prosear, né? E tomar um cafezinho da Unitins também, tá bom? Abração, meu querido, pra você, tudo de bom. Bora!
5: É, o Vieira,
0: oi.
5: Toca modão.
0: Então bora, de modão. Aô, agora 6:42, 6:42. Daniel e o papai José Camilo, jeitão de caboclo.

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13: Tudo bem, tudo certo, pessoal? Estamos de volta, excelente manhã pra você, ó, bora pra cima, hein?
14: Libra, os astros falam com você, de 23 de setembro a 22 de outubro.
13: Muito bem, atenção Libra, olha, bom dia para cuidar melhor do dinheiro e evitar gastos inesperados, tá? A energia está boa para sair da rotina. No amor, o clima pode esquentar, mas cuidado com ciúmes e discussões, ok? Os números da sorte para hoje: 32, 35, número 51. E a sua cor para hoje é bege.
14: E agora, as previsões para o Escorpião. De 23 de outubro a 21 de novembro.
13: Atenção, Escorpião, olha, parcerias e negociações podem trazer boas oportunidades no trabalho e no dinheiro. Olha, na família, assuntos antigos podem voltar também. Olha, no amor pode haver muita atração, mas também ciúmes. Os números da sorte para hoje: 05, 44, número 53, e a sua cor para hoje é amarelo.
14: Alô, alô, Sagitário, de 22 de novembro a 21 de dezembro.
13: Muito bem, atenção, Sagitariano, Sagitariana, o trabalho pede organização e paciência. Olha, evite pressa e discussões, tá? Já no amor, uma pessoa próxima pode despertar interesse e trazer novidade para o coração. Os números da sorte para o dia de hoje são 23, 33 e número 51. E a sua cor para hoje é creme.
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13: Muito bem, 6:50, 6:50. Para você que acompanha o nosso programa Alvorecer, aquele abraço, muito obrigado pela sua audiência, a sua companhia no nosso Alvorecer. Deixa eu ouvir aqui minha amiga Patrícia Cursino Sumidinho.
15: O quê? Não acredito.
13: Patrícia, bom dia, minha querida.
16: Bom dia, meu amigo.
13: Bom dia.
16: É,
3: Quero mandar um alusão para Lindomar Cursini, Maria José, na Fazenda
16: isso,
3: Paraíso.
16: Isso, olha que coisa
3: sumi
16: boa.
3: Sumi uns dias, né? Mas pois é porque lá agora tem internet, aí todo dia a gente se fala.
16: Uhum.
3: E é isso, porque eu tô todos bem, o Zé Felipe tá ali acordando para ir para a escola.
16: Tudo bem.
3: E Maria José... vai cuidar no café, viu?
16: Isso, viu, Dona Maria José? Vai cuidar no café, vai cuidar no café. Cafezinho pra você, Patrícia, ó, cafezinho pra você, pro José Felipe, pra toda a família, seu Lindomar, pra Dona Maria José lá na fazenda. Um abração pra eles, tudo de bom e obrigado pela companhia no nosso programa Alvorecer, ok? Deixa eu ver quem mais, quem mais, quem mais. A Dona Ana Maria, gente, olha ela aqui.
17: Bom olha dia, ela aqui. Bel
16: Vieira. Bom dia, Dona Ana.
17: Uma boa segunda-feira para você.
16: Obrigado.
17: Que abençoe a sua vida.
16: Para a senhora também.
17: Um bom trabalho para você.
16: Obrigado, Dona Ana.
17: Eu não sei se é o Rick Renner que canta a música Escolta de Vagalume.
16: É, Rick Renner.
17: Se você tiver aí, toca para nós com o Rick Renner. Se não tiver, toca com outro cantor.
16: Tá bom.
17: Tá bom?
16: Combinado.
17: Falou, um abraço. Valeu. E até outro dia.
16: Um abração. Tchau. Um abração para a senhora também. Obrigado, Dona Ana Maria. De Taquara Alto, curtindo o programa Alvorecer em alto e bom som, né, Dona Ana? Obrigado, tá bom? Deixa eu ver quem mais, Umbelina, bora ouvir a mulher.
18: Bom dia, amigo.
16: Bom dia.
18: Tudo bem?
16: Tudo bem, querido, e
18: eu
16: você?
18: Eu gostaria de ouvir o Casa de Caboclo com Rick.
16: Ó, Rick Renner, tudo bem.
18: E oferecer pra todos que estão curtindo. E que okay, você tenha uma segunda abençoada. Você daí, né? Um
16: amém, amém. Felicidades, viu? Pra você também, nossa amiga Umbelina, curtindo a programação do nosso Alvorecer, feito pra você. Ô, Nalvinha, tudo bem, minha querida? Bom dia pra você, Nalvinha.
19: Bom dia, Léo.
16: Bom dia.
19: E aí, Léo, boa segunda-feira.
16: Obrigado,
19: bom
16: minha querida.
19: Bom trabalho. Desculpa aí minha voz, que tá meia ruim,
16: oh,
19: né?
16: Gente, aham. Eita, tá rouquinha, né?
19: Esse tempo a voz da gente fica meio difícil,
16: tempo,
19: né?
16: Tempo meio doido, né?
19: Parece que gripa, sei verdade. Lá o quê. A garganta fica arranhando, né?
16: Isso,
19: então,
16: verdade.
19: Então tá, tudo de bom, Léozinho. Que Deus abençoe aí sua segunda-feira, seu trabalho.
16: Amém, querida, amém. Obrigado.
19: Família. Sua menina já tá uma mocinha linda, tá linda, grandinha já.
16: É verdade,
19: né?
16: Verdade, já
19: então,
16: tá mocinha.
19: Então tá, Leozinho, tudo de bom. Um abraço aí a todos os ouvintes.
16: Obrigado,
19: aí,
16: minha querida.
19: Raimundinho da Zorro. Tchau, fui. Obrigada, Leozinho.
16: Um abraço, Nalvinha, pra você também, nossa amiga Nalvinha, direto do Aureni 3. Quem mais? O Antônio Pereira, é ele aqui no áudio? Bora ouvir, bora ouvir.
20: Bom dia, Léo.
16: Bom dia, meu amigo.
20: Aqui é o Antônio Pereira.
16: Ô, Antônio,
20: cadê
16: como é que
20: café,
16: tá?
20: Léo Vieira?
16: O cafezinho tá aqui, ó.
20: Tem um cafezinho aí?
16: Tem aqui, cafezinho tá pronto aí, ó. Cafezinho Alvorecer pra você, viu, Antônio? Antônio Pereira, gente boa, gente finíssima. Um abraço, querido, pra você, tudo de bom. Obrigado pela companhia, pela audiência também, tá bom? Minha amiga Ivanilde Lobo, cadê ela? Cadê,
21: você
16: cadê?
21: Você vai seguir hoje.
16: Ah, ela tava ouvindo a mensagem, né? Tava ouvindo a mensagem, muito bem. Tá dizendo, ó, um abraço pra Márcia Helena, muito bem, pronto. Um abração pra Márcia Helena lá nas Minas Gerais, né, ô Ivanilde? Um abração pra você também, pro Juraci, um abração pro Louro. Tudo de bom pra vocês aí na Grota d'Água. Valeu, super abraço, tudo de bom. Bom, gente, agora nós vamos deixar aqui o Bruno Marrone cantando A Boate Azul, Sublime Renúncia e Meu Primeiro Amor. E aí, depois dessa música, vem aí o horário eleitoral obrigatório e a gente volta às 7h25, 7h26. A gente já volta aí com o nosso programa Alvorecer. Combinado? Música.

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0: olha a hora. 7:26, 7:26 agora. Já estamos de volta com o nosso programa Alvorecer aqui.
1: Oba, hoje é segunda-feira.
0: É, segundou, meu povo, segunda-feira maravilhosa. Para você que acompanha a nossa Mitins, a mais ouvida do Tocantins, agradecendo pela sua audiência, pela sua participação, você que muitas vezes acompanha a gente, mandando mensagem, participando, aqueles que ouvem todo dia, mas talvez não tenha aquele tempo de mandar mensagem, né? Não interage muitas vezes, mas que está sempre ouvindo, e a gente agradece você também. Pessoal da internet, acessando o nosso site fm.unitins.br. Gente, lembrando que esse site, né, você pode acessar no seu celular também, tá? Que você colocar lá no seu navegador do celular, você vai colocar fm.unitins.br. Quando você clicar no link, ele vai abrir como se fosse um aplicativo, tá? Ele já abre tocando ali como se fosse um aplicativo, ou seja, você pode ouvir pelo celular também, tá bom? E aí nós temos o nosso aplicativo, nós estamos também aí no maior portal de rádios do mundo, que é o Rádios Net, inclusive liderando a nossa capital Palmas aí no Rádios Net, viu?
2: O quê?
0: A nossa Unitins está liderando aí no Rádios Net aqui na capital Palmas, né? A rádio mais ouvida no Rádios Net, e a gente agradece você por essa audiência maravilhosa, tá bom? Bom, daqui a pouquinho nós vamos cantar parabéns para quem tá soprando velhinhas. Hoje e agora nós vamos trazer mais um giro de mensagens, muitas e muitas mensagens aqui. A gente vai falar com você, o melhor ouvinte do mundo. Alô, alô! Bom dia, meu amigo. Alô, Manuel, como é que tá? Segundou, meu amigo. Qual é? Tá baixinho o áudio dele.
3: Bom dia pra você, meu amigo.
0: Valeu, meu querido, abração. Ó, tem escolta de vagalume já já. Alguém já pediu aqui, ó. Rick Renner, escolta de vagalumes. E nós vamos tocar e vai pra você também, tá bom, meu querido? Combinado? Deixa eu ver quem mais tá com a gente. Alô, alô, bom dia, bom dia.
4: Bom dia.
0: Opa, bom dia.
4: Como é que tá as coisas, meu filho?
0: Bom, querido.
4: Cássio aqui da Matança.
0: E aí, Cássio, bom?
4: Como é que tá as coisas por aí, 100%?
0: Por cá tá 100%, meu querido.
4: Não, hein?
0: Tudo bem.
4: Bonito, amanheceu bonito o céu hoje, ó.
0: É, céuzão.
4: Ih, rapaz, graças
0: azul,
4: a Deus,
0: né?
4: Aqui na roça aqui tá 100% bom demais.
0: Que legal, que bom, Cássio, bom demais.
4: Sabe, dá pra você tocar aquela música aqui.
0: Qual é, meu querido?
4: Canta assim, ó.
0: Ah.
4: Amanheceu, peguei na viola, joguei na sacola e fui viajar.
0: Vamos procurar essa moda.
4: Esse é o pra você, meu amigo.
0: Obrigado, querido.
4: Todos aqui da região da Matança.
0: Pronto.
4: Viu? Meus amigos que estão me escutando aí, ouvindo essa rádio maravilhosa.
0: Obrigado, meu querido.
4: Uma potência louca, viu?
0: Isso.
4: Ó, aquele abraço pra todos aí, pra você.
0: Valeu.
4: Meu muito obrigado.
0: Alô! Falou bonito demais nosso amigo Cássio, da região da Matança. Um abração, meu querido. Tudo de bom. Fala aí, gente boa, gente fina. Mais um aqui chegando, Ed Sorene. Bom dia, meu querido.
5: Opa! Ed Sorene Capistrano na voz.
0: Como é que tá, meu querido?
5: Leozão, tamo ligado no programa. Quero
0: obrigado.
5: Mandar um abraço pra todos os amigos aí que tá curtindo.
0: Isso.
5: Abração aqui pro meu amigo Nilson Máximo, rapaz. Gente boa demais.
0: Nilson, curtindo, um abraço pra ele.
5: Abração meu amigo Carlito Cardoso, aqui de Itacoara Sul.
0: Isso.
5: Abração meu amigo Joãozinho do Milton, rapaz. Gente boa demais. Abração também pra minha amiga Raimunda Carneiro e seu Pedro ali no Entre Rios.
0: Tudo bem.
5: Abração pra minha amiga Edilma Pinto e sua esposa Esmeralda ali em Santa Teresa e região. Abração pra toda a turma que tá curtindo aí, beleza? Oferecer a próxima moda. Pra minha esposa aqui, Maria Aparecida também, e os meus filhos. E é isso aí, tamo junto. Aquele abraço.
0: Valeu, meu querido. Abração pra você, pra toda a família. Boa semana, boa segunda-feira. Tudo de bom, Edson Sorene, em Itacoara Sul. Tudo de bom, querido. Abraço. Maria Carneiro, a Carneirinha, tá aqui com a gente, dizendo bom dia, Léo Vieira. Bom dia, Maria Carneiro, um abraço pra você, pra toda a família em Itacoara Sul, ouvindo o programa também. Areli, tá em Novo Acordo, de radinho na mão, gente, olha aí, Areli, abração pra ela, gente boa, gente finíssima também, ouvindo o nosso programa Alvorecer. Muito obrigado pelo carinho da audiência, da companhia sempre. Mais uma mensagem, deixa eu ver, o Israel Júnior. Bom dia, meu querido.
6: Bom dia, meu amigo Léo Vieira e todos os ouvintes.
0: Opa.
6: Olha, eu por cá, rapaz.
0: Seja bem-vindo,
6: Israel,
0: querido.
6: Israel Júnior, da Ano 44.
0: Tô bem.
6: Deixar um abraço aí pro meu amigo Valeriano, dona Rita de Cássia, Domingão, Carlão, sobe e desce, baixinho da rede,
0: tô
6: Silvinha, Valdete Sacaria, Cléo, todo mundo que tá sintonizado aí, viu, Léo Vieira?
0: Valeu, meu querido.
6: Toca pra nós aí, Léo Vieira.
0: Qual é?
6: É, do outro lado da cidade tem, tá? Do outro lado da cidade tem alguém que me deixa dividido. Tchau, tchau e obrigado. E feliz segunda-feira, abençoado pra você e todos os seus ouvintes, Léo Vieira.
0: Valeu, meu querido, abração.
6: 44. Tchau, obrigado.
0: Alô, abração, abração pra você, ó. Obrigado, querido, pela participação, pela audiência. Guilherme Santiago, do outro lado da cidade. Vamos tocar para você na sequência, ok? 7:31, 7:31 agora. Vem aí os aniversariantes do dia. Tá na hora. Olha, hoje nós estamos vivendo uma segundona, segunda-feira, dia 28 de setembro do ano de 2026. Hoje é Dia Mundial contra a Raiva, viu? Hoje também é Dia Internacional do Acesso Universal à Informação. Falando um pouquinho sobre os nascidos no dia 28 de setembro, costumam ser carismáticos, comunicativos e diplomáticos também. Valorizam a harmonia, gostam, né, de ajudar e têm facilidade para lidar com as pessoas. Olha, também podem ser bastante criativos e determinados, né, quando encontra algo que realmente deseja. Olha aí, falando um pouquinho sobre a sua personalidade, você que nasceu nessa data especial. E agora nós vamos aqui para o Facebook Léo Vieira, nós vamos para a página Alvorecer também e mandar os parabéns para você, meu amigo, você, minha amiga, que hoje está soprando velinhas. Ó, quem está aniversariando hoje, parabéns especial vai para o Rivaldo Magalhães. Parabéns para ele, né? Magno César também está aniversariando hoje, felicidades para ele. Leandro dos Reis também é aniversariante dessa data, muitos anos de vida, saúde e paz. A Cristiane Alves também está aniversariando, né, Cristiane? Parabéns, tá bom, querida? Quem mais? Quem mais? Quem mais está aniversariando hoje? O Duda Montoro também está aniversariando nessa data. A Gorete Silva também é aniversariante do dia de hoje. Parabéns para ela. A Lucilene Pereira também está aniversariando hoje. Muitos anos de vida, saúde e paz. E agora os famosos, né, que hoje estão soprando velinhas. A atriz brasileira Regina Braga, parabéns para ela. Apresentador de televisão, o Amauri Júnior, também, parabéns para ele, felicidades. A cantora Roberta Miranda, gente, olha aí, Roberta Miranda hoje aniversariando, muitos anos de vida, saúde e paz. A cantora brasileira a Elaine Bastos também está aniversariando nessa data. Se eu não me engano, é cantora gospel, né? Elaine Bastos, parabéns para ela. A Patrícia França, que é atriz brasileira. A Patrícia França também hoje está aniversariando. E para você, meu amigo, você, minha amiga, que não teve o seu nome mencionado, mas que hoje está aniversariando, receba aí o nosso abraço, o nosso carinho e ó, parabéns!

Muito bem, muitos anos de vida, muita saúde, muita paz para você que está hoje aniversariando, que Papai do Céu abençoe e derrame muitas e muitas bênçãos sobre a sua vida, tá bom? Felicidades para você e ó, parabéns!

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1: Pra matar saudades, essa música é linda demais. Leandro e Leonardo, um sonhador no nosso programa Alvorecer, do ano de 1998. Já tem um tempinho, né, rainha?
2: É claro.
1: Mas é linda, linda, linda, linda demais. Agora, 7:39, 7:39, vem aí ela, Viviane Goulart, tá chegando com Momento Informação.
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1: Alô, alô, Viviane Goulart, bom dia, querida, boa segunda-feira para você, seja bem-vinda.
4: Oi, Léo, uma excelente manhã de segunda-feira para você, para os nossos ouvintes. Pessoal, o governo do Tocantins acompanha o avanço das obras de pavimentação da TO-010 no trecho entre Ananás e a BR-230 lá em Araguatins, no Bico do Papagaio. A obra contempla cerca de 80 quilômetros com investimentos de mais de 240 milhões de reais. Essa rodovia é uma importante ligação para moradores de comunidades, povoados e assentamentos rurais da região. A pavimentação deve melhorar as condições de tráfego, facilitar o deslocamento entre a zona rural e os centros urbanos e dar mais segurança a motoristas e passageiros. A melhoria também deve beneficiar comerciantes e produtores que utilizam a rodovia para o transporte de mercadorias e da produção local. Agora um outro assunto, mais de 114 mil consumidores rurais do Tocantins podem fazer a autoleitura do medidor e evitar a conta de energia calculada pela média. Vamos saber os detalhes desse assunto com o Antônio Neves.
5: Mais de 114 mil consumidores de energia elétrica do Tocantins que possuem imóveis na zona rural podem informar a leitura do medidor à Energisa. Nas propriedades rurais, a leitura presencial é feita a cada 3 meses. Nos intervalos, o consumidor pode fazer a autoleitura e evitar que a conta seja calculada pela média dos últimos 12 meses. O procedimento é gratuito e pode ser feito pela agência digital da Energisa, pelo aplicativo Energisa On ou pelo WhatsApp da Gisa. Basta observar os números no visor do medidor e informá-los pelos canais digitais. A autoleitura pode ser enviada na data prevista ou até 2 dias antes. A data da próxima leitura pode ser conferida na conta de energia ou no calendário rural da concessionária. Antônio Neves para a Unitins FM.
1: Ok, Antônio, muito obrigado, querido, pela sua informação. Muito obrigado a Viviane Goulart. O Momento Informação volta às 8:30 da manhã.
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6: Alô, você que é de Capricórnio, de 22 de dezembro a 20 de janeiro.
1: Muito bem, atenção, olha, é um bom dia para mudar a rotina, organizar tarefas e colocar ideias novas em prática, ok? Olha, no amor o clima fica mais quente, mas cuidado com ciúmes e disputas, tá bom? Capricorniano, capricorniana, os seus números da sorte para hoje são 13, 14 e número 40 e a cor para hoje é preto.
6: Atenção aquariano e aquariana, de 21 de janeiro a 19 de fevereiro.
1: Olha, uma surpresa pode aparecer e abrir novos caminhos. A criatividade está favorecida. Na família, tenha paciência para evitar discussões, ok? Já no amor, pode surgir emoções inesperadas. Os números da sorte para hoje: 04, 23 e 59. E a sua cor para hoje é azul.
6: Atenção, você que é de peixes, de 20 de fevereiro a 20 de março.
1: Atenção, peixes, olha, a comunicação será importante no trabalho, principalmente em reuniões e conversas. O dinheiro favorece negociações. No amor, uma conversa pode virar uma grande surpresa. Os números da sorte para hoje: 32, 49 e número 59. E a sua cor para hoje é azul turquesa. Bora.

0: aí no nosso programa Alvorecer, Rick e Renê, escolta de vagalumes. O intervalo tá chegando, é rapidinho, daqui a pouquinho a gente volta com a nossa última sequência do programa de hoje.
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0: Isso aí, tamo de volta. Ótima manhã pra você, boa segunda-feira. Continua aqui o seu programa Alvorecer, feito pra você na sua emissora.

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1: Olha a hora, gente, olha a hora! 7:51, 7:51, de volta ao seu programa Alvorecer, claro que é aqui, ó, na sua Unitins.
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3: Rapaz, é muita sacanagem mesmo, galera.
1: O que foi, meu amigo?
3: É segunda-feira de novo, bicho, agora toda semana essa molecada.
1: É, meu amigo, segunda-feira maravilhosa. Diretamente, vamos direto para o meu amigo Luiz Carlos Lula, porque ele vai trazer agora as informações do esporte, né, Lula? Bom dia, meu querido.
4: Alô, Léo Vieira, bom dia. Ótima segunda-feira para você e para todos ligados no programa Alvorecer. Estamos chegando para falar de esportes. Começando com os resultados do Campeonato Tocantinense, segunda divisão, quarta rodada. Paraíso 2, Araguaia 3. Interporto 2, Guaraí também 2, São José 2, Batalhão 1, Itaquaruçu 1, União de Palmas 0. Após a quarta rodada, vamos dar uma passada pela classificação. O Interporto é o líder com 10 pontos, seguido do São José também com 10, Araguaia 9, Guaraí 8, Batalhão 6, Itaquaruçu 3, União de Palmas e Paraíso ainda não pontuaram no campeonato. Copom Tocantins, final. Ontem aconteceu o jogo da final na cidade de Tocantinha. E o time da casa levou a melhor e bateu o Nacional de Nova Olinda pelo placar de 1-0. Com a vitória, o Tocantinha é o campeão do Copom Tocantins 2026 e faturou um prêmio de R$50 mil. Mais esportes no programa Esporte Mais. Luiz Carlos Lula para Unitins FM, sempre com você.
1: Muito bem, obrigado, Lula, pelas informações, querido. Tá aí, né? Todas as informações do esporte aí desse finalzão de semana. Luiz Carlos Lula sempre deixando a gente muito bem informado, né, Letisgo?
5: É, o programa já tá acabando.
1: Tá na reta final, meu amigo.
5: Pode dar tchau pra nós.
1: Vou dar tchau.
5: Oh, é difícil.
1: Agora 7:53. Gente, tem muitas mensagens aqui ainda. Deixa eu trazer mais algumas mensagens de áudio e já a gente manda alô só pra encerrar, tá bom? Cleila Macedo mandou áudio pra gente. Bom dia, minha amiga. Cadê a mulher?
6: Bom dia, Léo.
1: Bom dia, minha querida.
6: Bom dia, uma semana abençoada.
1: Amém.
6: Cheia de coisas boas. Acordei bem na hora da reflexão aqui do dia.
1: Foi
6: da mensagem
1: bem na hora, 6 horas.
6: Passou pra gente hoje, né? Sobre ter fé, ter esperança.
1: Isso,
6: novos dias, de dias melhores. Que Deus abençoe, que seja uma semana abençoada, né, Léo?
1: Amém,
6: que a gente possa
1: querida,
6: estar renovando nossa fé, nossa esperança todos os dias.
1: Isso, verdade.
6: Que Deus esteja sempre conosco, guardando, protegendo, livrando do mal.
1: Tudo bem, amém.
6: Um abraço pra todos os meus familiares, meus pais, meus amigos, meus sobrinhos, minhas sobrinhas, meus filhos, José e Daniela. Que Deus abençoe a vida de todos. Amém.
1: Amém, querida. Obrigado. Fica com Deus, viu? Cleila Macedo, Adelaide Oliveira tá desejando bom dia especial pra ela também. A Revina Rodrigues também tá dizendo bom dia, Léo Vieira, bom dia, minha amiga, para você, um abraço, tudo de bom. A Iris Cardoso tá dizendo bom dia, Léo, segundou, né? Uma ótima semana para todos nós, chuvas de bênção em nossas vidas, né? Estou aqui no trabalho, ligada na Unitins, um abraço, obrigada, Iris Cardoso tá na Espanha, tá ouvindo a gente também, curtindo a programação. Minha amiga Célia.
7: Bom dia, Léozinho.
1: Bom dia, minha amiga.
7: Léozinho, feliz aniversário.
1: Obrigado, querida, obrigado.
7: Que Papai do Céu te abençoe.
1: Amém, meu querido. Amém.
7: Vida, saúde, paz.
1: Obrigado, viu?
7: O que você deseja, que ilumine seus caminhos com a sua família.
1: Que maravilha.
7: Cheiro, Leozinho.
1: Cheiro,
7: vamos,
1: querida.
7: Vamos trabalhar, né, Leozinho?
1: Bora trabalhar. A semana tá só começando. Guilhuzinho, bom dia, meu
8: bom
1: querido.
8: Bom dia, Léo Vieira.
1: Bom dia, meu amigo.
8: Léo, que estamos por cá, o Guilhuzinho na corrida dentro do quarto.
1: Grande Guilhuzinho.
8: Acabei de chegar na cidade, Léo.
1: Ah,
8: bom
1: foi,
8: dia,
1: meu amigo.
8: Seja
1: olha,
8: segunda-feira abençoada. Pra você, sua
1: isso,
8: família.
1: Amém.
8: E toda a família que tá na escuta com ele.
1: Obrigado,
8: Léo Vieira,
1: meu querido, obrigado.
8: Segundo, pessoal. Bora. Cuida.
1: Isso. Um abração, Goiôzinho. Tudo de bom. A Valdirene tá aqui com a gente também. Bom dia.
9: Bom dia, Léo Vieira.
1: Bom dia, minha amiga.
9: Quero que você pediu uma música.
1: Qual é, minha amiga?
9: De Amado Batista, Folha Seca. Acho que é, Amado Batista.
1: Já tá no finalzinho, minha amiga. Não consigo tocar mais, viu? Mas um abraço pra você, muito obrigado. Otacílio Chapeuzinho Vermelho, um abração pra ele. Tá no Aurini 2, tá curtindo a gente também. Meu amigo Garapa, lá de Itaquaruçu. Tá dizendo bom dia, Garapa, pra você também, meu querido, abração. Marabá Bife, com a gente também, manda o áudio, não dá tempo de colocar, mas um abração. A dona Áurea também tá aqui com a gente, manda o áudio, não dá tempo de colocar, obrigado pela companhia. Antônia Borges, da Chácara Coração de Ouro, tá desejando bom dia especial pra ela e pra toda a família. A Maria de Nazaré, do Aureni 3, também tá com a gente, um abraço. Obrigado pela companhia, pela audiência. Bom, agora são 7h57, 3 minutinhos só faltando para 8 horas da manhã. Quem vem para fechar a nossa programação é o Luiz Carlos Bordoni, que chega com aquela mensagem especial. Bora ouvir.
10: A vitória é inalcançável para quem não confia em si mesmo. Assim, não tema os desafios que aparecerem. Confie mais na sua capacidade de superá-los. Que a confiança que você tem em si mesmo seja do tamanho dos seus maiores sonhos. Acredite e confie. A quem crê e confia em si e tem fé em Deus, obstáculo algum impedirá a sua felicidade. Um bom dia para você.
1: Muito bem, tá aí mais uma bela mensagem dele, nosso querido Luiz Carlos Bordoni, no finalzinho do nosso programa. Tá na hora de dizer bye bye, gente. Ó, a Ivani chegou aqui no finalzinho, tá dizendo bom dia, Léo Vira. Bom dia, Ivani. Pra você também, minha amiga, obrigada. A semana tá só começando, pessoal. Amanhã, terça-feira, tem mais programa Alvorecer às 5 da matina. Vem aí a nossa querida Poliana Siqueira, vem aí o show da manhã, música, informação e, claro, a comunicação alegre amiga dela, Poliana Siqueira, tá chegando pra te fazer companhia. Ó, Rio Negro e Solimões e Gustavo Lima, Hábitos Previsível, pra fechar o programa. Valeu, gente, abraço, até amanhã.
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3: O Centro de Idiomas da Universidade Estadual do Tocantins está com vagas abertas até o dia 14 de julho para os cursos de inglês, espanhol e linguagem brasileira de sinais, Libras. As inscrições são realizadas exclusivamente pelo sistema Concurso e Seleções no portal da Unitins pelo link www.unitins.br/concursos. Os cursos serão na modalidade presencial ou virtual, a depender do módulo, com a oferta de 40 vagas por turma. Ao todo, são 13 turmas e a participação nos cursos será totalmente gratuita, não havendo cobrança de taxa de inscrição ou matrícula. Há vagas abertas para a comunidade e vagas exclusivas para públicos específicos.
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1: Oito e cinquenta e sete.

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5: Uma pesquisa desenvolvida no interior do Tocantins acaba de alcançar reconhecimento internacional. O professor Leonardo Matheus Barnabé Batista, do curso de Direito da Universidade Estadual do Tocantins, em Indianópolis, foi contemplado com o prêmio SSN, um importante auxílio internacional concedido por uma das mais respeitadas redes acadêmicas do mundo, dedicadas aos estudos sobre vigilância, privacidade, tecnologia e sociedade. Este é um reconhecimento internacional importante para uma pesquisa desenvolvida no interior do Tocantins, demonstrando que temas produzidos na nossa região têm relevância para os debates globais. A pesquisa pretende investigar como a produção de informações, o uso de tecnologias, estatísticas e dados territoriais influenciam formas de monitoramento, controle e gestão das populações indígenas por parte do Estado.
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9:24.

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1: Nove quarenta e seis.

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1: Olá, tocantinense! Eu estou chegando por aqui, te cumprimentando nesta segundona. Mais uma vez estou chegando por aqui, cumprimentando você que me ouve pela sua Rádio Com. A partir de agora, mais uma edição de segunda-feira da A Voz do Tocantins. Ao meu lado, Adão Ribeiro. Kojak, seja muito bem-vindo.
2: Olá, Adriele Micheli, irmãos tocantinenses. Começando essa semana de muito calor no Tocantins, né? Com as principais notícias do dia. Hoje é segunda-feira, dia 28 de setembro. É um dia de muito sol, muito calor no Tocantins. É previsão aí de aumentar a temperatura ainda no período da tarde. Então, a partir de agora, falamos aqui direto dos estúdios da Farcom, em Paraíso do Tocantins. E a partir de agora, eu convido vocês para chegar para pertinho do rádio, aumentar o volume, porque está no ar o programa da família tocantinense, A Voz do Tocantins.
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1: Conheça agora as principais manchetes que vão virar notícias no seu rádio. De acordo com o Surgiu, outubro deve ter calor acima da média e chuva abaixo do normal aqui no estado.
2: Olha, pai e madrasta são indiciados pela morte do menino Gustavo. É o que afirma a Polícia Civil. Isso é destaque do Jornal do Tocantins.
1: Ainda sobre esse caso, justiça determina o trancamento de investigações contra a mãe do menino e sua advogada. Quem traz esse destaque é o Gazeta do Cerrado.
2: Mãe e filha do Tocantins estão entre vítimas de acidente com ônibus na Bahia. O G1 Tocantins também destaca essa reportagem.
1: Após 9 meses no escuro, justiça determina o restabelecimento da iluminação em avenida na cidade de Alvorada.
2: E ainda você vai conferir aí tudo sobre o esporte, né, também. Vamos falar um pouquinho sobre campeonato tocantinense da segunda divisão. A seleção entra em campo amanhã novamente contra a Austrália. Tudo isso e muito mais a partir de agora no seu programa A Voz do Tocantins.
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1: Oi, Jaque, como você trouxe ali nas manchetes, eu também, vamos começar falando sobre o caso do menino Gustavo, né? Esse caso que repercutiu tanto e nesse final de semana teve muitos desdobramentos, né? Desdobramentos importantes, eu diria.
2: É isso. É a polícia... A Polícia Civil, ela indiciou o advogado Rigo Veloso de Souza, suspeito de matar o próprio filho, Gustavo Veloso Feitosa, de 3 anos, será indiciado pelos crimes vicaricídio, né, estupro de vulnerável, tortura e fraude processual. Na mesma investigação, Catalei Moreira, madrasta da criança, deverá responder por vicaridício e aí fraude processual. A informação foi divulgada pela Polícia Civil em coletiva da imprensa hoje. Após a conclusão do inquérito, O delegado Eduardo Menezes, da Delegacia de Homicídios e Proteção à Pessoa, DHPP, explicou que elementos colhidos durante a investigação sustenta o indiciamento por vicaricídio, conforme previsto do Código Penal. O crime, todos aí lembram, ocorreu no dia 2 de agosto, mas o pai procurou a polícia somente no dia seguinte, alegando que o menino teria sido vítima de afogamento. Contudo, o laudo do IML concluiu que Gustavo morreu após sofrer múltiplas agressões e violência sexual. Hoje, a justiça determinou o trancamento definitivo da investigação contra Sabrina da Silva Feitosa, mãe de Gustavo, e contra a advogada dela, Estela Bueno, que apura aí a morte da criança. O juiz concluiu que não havia justa causa para a continuidade da investigação contra as duas. O pedido da prisão de Iggy e Kathleen foi feito à justiça 48 horas após a morte, segundo a investigação, quando foram detidos, já havia escondidos aparelhos celulares. Eles estão presos desde 5 de agosto. A justiça negou dois pedidos de habeas corpus apresentados pela defesa de Kathleen, apesar dela ter uma filha bebê. O judiciário considerou que a criança está sob cuidados da avó, que os fatos investigados são graves. Portanto, está aí.
1: A mãe, né, foi também, né, investigada. Isso porque, sob a alegação, né, de que já que essa criança demonstrava sofrer agressões, por que que era permitido, né, que a criança tivesse o convívio com o pai, e isso culminou nessa morte tão violenta. E aí o que a própria justiça já sabe, né, era determinado por lei que ele tivesse esse momento de estar com a criança. Ele que já havia levado a mãe à justiça, alegando alienação parental quando a mãe, né, não permitir, né, tentou evitar que a criança tivesse o convívio. E aí o absurdo da mãe ainda ser, né, submetida a investigações. Agora essa investigação foi liberada, mas só o fato, né, dela ter que passar por isso, depois de ter perdido o filho dessa maneira, só o fato dessa mãe ter que passar por isso já é um gigantesco absurdo. Lembrando que toda a imprensa repercutiu ali algumas ligações, alguns privilégios, né, que ele tem por conta aí da sua profissão e de uma ligação direta, incluindo ligação familiar, né, com pessoas influentes na capital Palmas. Por isso, muitas pessoas acreditavam ali que ele não iria pagar, né? Ainda é cedo pra gente falar sobre isso, mas os desdobramentos têm tomado aí um curso comum, né? Algo que parece que vai dar certo.
2: Dando sequência com mais informações, daqui a pouco teremos Luiz Poeta, direto lá de Araguaína, com as notícias da região norte, né? Vamos com mais informações, porque aqui a notícia não para. Hoje é segunda-feira, dia 28 de setembro, né? Há pouco, 7 dias, né, André, para as eleições, é isso? No próximo domingo, né, dia 4 de outubro.
1: É isso mesmo.
2: Né? Então, tá aí. Outra notícia que está repercutindo aqui no Tocantins, André, é com relação àquele ônibus, né, que tombou lá na Bahia. Aliás, tinha passageiros aqui do Tocantins, né? Porque o ônibus seguia de Fortaleza à capital Palmas. Daqui a pouco a gente traz também essa. Aliás, a gente já vai trazer essa informação sobre esse acidente que aconteceu no estado da Bahia e vitimou aí duas pessoas aqui do Tocantins, né? O caso que está repercutindo aí com relação a esse fato, né? Acidente aconteceu na noite de sexta-feira. A criança Helena Lima de Moraes, de 2 anos, que morreu, e a mãe dela, que ficou ferida no acidente, com o ônibus na BR-122, nas proximidades de Iracara, são de Palmas. Com fraturas nas pernas, a mãe segue no Hospital Regional de Seabra e aguarda transferência para o Tocantins. Outras duas pessoas que estavam no ônibus também tinham o Tocantins como destino. Segundo nota da Secretaria de Segurança Pública da Bahia, o acidente aconteceu na noite do dia 25, quando um ônibus da empresa Real Maia seguia de Fortaleza para Palmas, saiu da pista. Conforme a empresa, 24 pessoas estavam no veículo, sendo 22 passageiros e 2 motoristas. De acordo com a família, mãe e filha retornavam para Palmas após uma viagem à casa da avó de Helena, em Pernambuco. Segundo a tia da criança, Caiane Couto Araújo, a cunhada, sofreu uma fratura no fêmur e outra em um dos pés. Ela foi levada aí para o Hospital Regional de Seabra, na Bahia. E a família tenta transferir para o Hospital Geral de Palmas, onde ela deve passar pelos procedimentos necessários. Em nota, a Real Maia e a seguradora responsável informaram que estão prestando toda a assistência necessária a passageiros e aos familiares. Segundo a empresa, a transferência depende da avaliação da equipe médica e da regulação de saúde que define o momento adequado para a remoção, além do destino e do tipo de transporte indicado. Ainda segundo a empresa, a paciente permanece internada e, conforme a orientação médica, há indicação de um procedimento cirúrgico antes da transferência. A Real Maia afirmou que continuará acompanhando o caso em conjunto com a seguradora, respeitando todas as determinações médicas e da regulação da saúde, com o compromisso de oferecer o suporte necessário à paciente. Sobre o transporte e os custos do velório da criança, e aguardem um posicionamento da empresa, né? A morte da menina causou comoção entre familiares e amigos. Segundo Caiane Helena, Caiane Helena era uma criança muito amada e esperada pela mãe. Portanto, aí, esse acidente aconteceu lá na BR-122, lá no estado da Bahia, depois que o ônibus saiu da pista. As circunstâncias do acidente serão investigadas pela Polícia Civil da Bahia, que aguarda os resultados aí dos laudos periciais para esclarecer o que provocou a saída do ônibus da pista.
1: É uma triste notícia, né? Infelizmente.
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2: É isso aí. Dando início aí ao primeiro giro de notícias, vamos para Araguaína, porque de lá nosso companheiro Luiz Poeta deixa vocês muito bem informados.
3: Jaque, Ataíde, Adriele, Michelin e todos que estão na sintonia desse maravilhoso programa Voz do Tocantins, Luiz Poeta traz para você as informações da nossa querida Araguaína, capital econômica do estado, e começa falando sobre o grupo Arte Palco, que leva teatro de Araguaína para palcos da Europa em turnê internacional. O espetáculo E Se a Gente Se Conhecesse Outra Vez passa por Portugal, Itália, Espanha e Inglaterra em circulação viabilizada pela Lei Rouanet e com apoio da Prefeitura de Araguaína. A Eurotour começou no dia 20 de setembro em Cascais, Portugal, seguindo com apresentações em Brécia, na Itália, Madrid, na Espanha e Londres, na Inglaterra. A circulação é realizada pelo Instituto Social e Cultural de Araguaína, o ISCA, e pelo Grupo Arte Palco, com patrocínio da Lei Federal de Incentivo à Cultura, que é a Lei Rouanet, por meio do Ministério da Cultura e apoio da Prefeitura de Araguaína. O grupo de teatro que nasceu e construiu sua trajetória em Araguaína atravessou o Atlântico para apresentar sua arte nesses 4 países europeus. Nessa turnê internacional, que celebra os 25 anos da trajetória do grupo Arte Palco, o espetáculo E Se a Gente Se Conhecesse Outra Vez, passa, como já falamos, pela Itália, Portugal, Espanha e Inglaterra, levando novos públicos para conhecer uma produção teatral construída aqui no Tocantins. Com dramaturgia e direção de Luiz Navarro, E Se a Gente Se Conhecesse Outra Vez, acompanha Ana e Lauro, personagens que se encontram e passam a revisitar sentimentos, escolhas, sonhos e caminhos que ficaram para trás. A montagem combina humor, emoção e reflexão a partir de uma pergunta central: e se fosse possível voltar ao encontro importante da nossa história e fazer diferente? A temática da montagem, baseada em relações, escolhas, tempo e segunda chance, permite que a história dialogue com os espectadores de diferentes culturas. Claro que essa realização é graças ao incentivo cultural, né, que foi viabilizada pela Lei Rouanet, que é um mecanismo que permite a captação de recursos para projetos culturais e a Prefeitura de Araguaí, né, apoia esse projeto também. A agenda seguiu até ontem, finalizou na Inglaterra e os participantes estão aqui de volta a Araguaína. E agora a gente vai falar sobre um festival que está movimentando a nossa economia. A rede hoteleira está ficando feliz, os restaurantes estão ficando felizes, que é o Festival Gastronômico de Araguaína, que estreou com sucesso de público, sabores e, claro, muita música. O evento seguiu até ontem no Centro de Convenções, teve abertura com show de Ana Vitória, cozinha com Deise Paparotto, né? E aí o que que acontece? O festival gastronômico foi marcado por cultura, gastronomia e, claro, a presença de grande público no Centro de Convenções. O evento foi promovido pela Prefeitura de Araguaína, em parceria com o SEBRAE, e começou na última sexta-feira, seguiu até ontem com uma programação que reuniu diversas experiências gastronômicas, atrações culturais e shows nacionais. Claro, o show do Biquíni Cavadão levou o público a cantar junto, grande sucesso de mais de 4 décadas de carreira, com

0: as atividades do segundo dia de festa, onde houve também no sábado, né, a realização do, do, do da, da é, como é que eu digo, da concorrência entre os pratos. Os jurados fizeram aí a edição valer a pena. E a gente vai trazer amanhã o balanço final desse grande evento que finalizou ontem. A equipe ainda está ainda avaliando esse evento que movimentou a nossa querida Araguaína. E claro, Kojak, claro, aos nossos ouvintes, a gente traz nessa edição de terça-feira alguma novidade sobre a política, né? A política aqui de Araguaína, que é o segundo maior colégio eleitoral do Tocantins e que tem muita gente de olho aqui nos votos de Araguaína, nos candidatos de Araguaína, e a gente traz para você amanhã um balanço sobre esse momento que nós estamos vivendo, que é a semana decisiva das eleições 2026. Fique com Deus e Luiz Poeta volta amanhã, se Deus quiser, com mais notícias.
1: Valeu, valeu, Luiz Poeta. É muita gente de olho nos votos de todo mundo. Uma cidade como Araguaína, então, nem se fala, né? Kojak, 7 dias para esse momento tão esperado. Como a gente fala, passou rápido demais, né?
2: É isso, né, Adriele?
1: Uma
2: Chegando aí no
1: semaninha.
2: próximo domingo, né, as eleições. A expectativa muito grande aí dos candidatos, né, que estão aí ainda, há uma semana de campanha, né, Adriele? Agora é ajuste, né? Ajuste em cada campanha de cada
1: Reta
2: candidato,
1: final.
2: reta final. Vamos aguardar aí, né, porque domingo já começa cedo. As urnas estarão abertas aí a partir das 8 da manhã, né, isso, e vai até às 17 horas.
1: Que hora que você vai estar lá no portão?
2: Ah, eu gosto de votar cedo, né?
1: Gosto de cedo. Eu também gosto de manhã.
2: Gosto de ir pela manhã cedo, já cumpri o meu papel, né?
1: E fica
2: E
1: livre.
2: livre. É
1: E
2: isso.
1: aí, após as 17 horas, só acompanhando as parciais.
2: Isso.
1: Esse ano, com certeza, teremos aí boas coberturas. Nesse quesito, todo ano, né? Aliás, a cada pleito, né? A cada 4 anos, nós vamos acompanhando melhorias nesse sentido, né? Pesquisas saindo, apurações saindo mais rápido, a imprensa trabalhando melhor, as tecnologias. Então já vai dando para ir matando um pouquinho a ansiedade. Cada ano nós tá saindo mais rápido, né? Poucas horas após aí o fechamento das urnas, a gente já tem resultado. Nós vamos a nível de governo do estado, nós vamos a segundo turno, Kojak, ou não?
2: Há uma expectativa, né, muito grande de ter esse segundo turno, né?
1: A expectativa tá grande, né?
2: Tá. Vamos aguardar, não é isso? Olha, vamos com mais informações, porque aqui a notícia não para, não é isso? É um jovem de 32 anos morreu após a motocicleta que estava bater contra um poste na Avenida Javaés, em Araguaçu. O acidente foi registrado na manhã de ontem. Segundo a Polícia Militar, a morte foi confirmada ainda no local. A segunda vítima, de 32 anos, que também estava na motocicleta, recebeu atendimento médico no local e foi encaminhada ao Hospital Estadual de Araguaçu. Posteriormente, ela foi transferida para o Hospital Regional de Gurupi para dar continuidade ao tratamento. O local foi isolado e a perícia criminal e o IML foram acionados aí para realizar os procedimentos necessários. A Secretaria de Segurança Pública informou em nota que as circunstâncias do acidente serão apuradas aí pela delegacia de Araguaçu. O veículo estava regularizado, foi liberado e entregue à família da vítima.
1: Dando sequência à informação, de acordo com o portal Surgiu, calorão. É, como se nós já não estivéssemos passando muito calor em setembro, as temperaturas devem estar acima da média para o mês de outubro, que está chegando aí. Outubro deve ter calor acima da média e chuvas abaixo do esperado para o estado. Ao mesmo tempo, não teremos muitos registros de chuva, temperatura subindo. Isso é o que afirma o INMET, o Instituto Nacional de Meteorologia. Ele prevê uma média bem abaixo do esperado. O cenário merece atenção, porque o

0: estado está inserido em uma área onde há um prognóstico, né, que aponta uma tendência de chuvas neste período, nessa fase inicial de outubro, mas que, segundo os climatologistas, esse ano vai estar abaixo da média. Há uma previsão, de maneira geral, que os acumulados de chuva aconteçam só no final do mês. Entretanto, tem uma exceção aí para o sudoeste e para as regiões leste, para a região mais a leste aí do país, né? E por isso o Tocantins segue aí nessa loucura. Ontem os termômetros também já registraram aí temperaturas bem acima da média, em torno de 1,5% a 2% maior do que deveria, né? E para o mês de outubro, ele vai ficar 2 graus acima da média geral. É bastante coisa, pode não parecer, mas digamos que a gente ficasse ali em 37, ir a 39 faz muita diferença. Já as precipitações devem cair muito abaixo, né? O IMET prevê anomalias positivas de aproximadamente 75 milímetros em algumas áreas, né? Os maiores excessos devem acontecer mais para o sul do estado. E aí seguimos as recomendações, as mesmas, as de sempre. De beber muita água, de caprichar aí numa alimentação um pouco mais leve, tomar os devidos cuidados e, ao notar aquelas formações de chuva além do normal, não abusar da sorte, né? Não pegar a estrada, especialmente se você tiver de moto. Se tá dentro da cidade, meu amigo, eu tenho uma notícia para você vai molhar. Então vai embora com calma, com paciência. Se puder esperar, né, o volume maior de chuva diminuir, se não, vai com paciência, não adianta correr contra o tempo, não. Se já estiver chovendo, vai molhar mesmo. É complicado. É o período que está entrando aí, fica difícil, né? Para os entregadores, para os meninos que trabalham aí, né? Com aplicativo de comida. Então, tenha paciência. Se for o caso, molha, troca de roupa, troca de sapato, mas o que não dá é para trocar de vida. Então, vai com bastante cuidado que vai dar tudo certo.
1: Olha, a Justiça Eleitoral proibiu a venda e distribuição e consumo de bebidas alcoólicas em Balbas durante o primeiro turno das eleições, isto dia 4 de outubro. A restrição começa à meia-noite e termina às 17 horas. A medida foi determinada pelo juiz eleitoral da 29ª Zona Eleitoral de Palmas, em portaria assinada em 17 de setembro. Segundo o documento, o consumo de bebidas alcoólicas na véspera e no dia da eleição pode causar transtornos e comprometer a ordem dos trabalhos eleitorais e o exercício do voto. A portaria afirma ainda que a proibição adotada em eleições anteriores se mostrou eficaz para garantir a ordem pública. A medida vale para lanchonetes, restaurantes, hotéis, trailers, quiosques, lojas de conveniências, padaria, supermercados, armazéns, distribuidoras, eventos e estabelecimentos similares. A regra também se aplica a vendedores ambulantes e a locais abertos ao público, como ruas, avenidas e área externa de residência em Palmas. Em caso de segundo turno, a proibição será aplicada entre a meia-noite e 17 horas do dia 25 de outubro de 2026. A chamada Lei Seca ou Sobriedade Eleitoral é uma medida adotada durante dia de eleição no Tocantins. Portarias com as regras vêm sendo publicadas pelos juízes eleitorais, responsáveis pelas zonas eleitorais. Dentre as principais zonas eleitorais, a restrição foi publicada em Araguaína, Porto Nacional, aqui de Paraíso, a sétima zona, com certeza também seguirá, né, as demais zonas, sim, eleitorais, que é de costume, né, proibir já a partir da meia-noite do dia anterior até às 17 horas, quando encerra as votações.
0: Com certeza. E, na minha opinião, ainda devia segurar mais um pouquinho, viu, Kojak? Porque é o momento de comemorar, muita gente vai estar comemorando e, às vezes, os excessos acontecem, né? Vamos torcer para a galera se segurar, para dar tudo certo, para que tenhamos a possibilidade, porque temos o direito, né, de comemorar ali a vitória dos candidatos, que seja pacífico. De um modo geral, eu acho que passou de uma maneira tranquila, não vi grandes... A gente vê uma coisa ou outra ali na internet, mas grandes problemas, assim... Realmente não foram registrados aqui no nosso estado, não, graças a Deus. De acordo com o Gazeta do Cerrado, após 9 meses de escuro, justiça determina que restabeleça a iluminação de uma avenida em Alvorada. 9 meses de escuridão chegaram ao fim na Avenida Diogo Ribeiro, em Alvorada. Após a ação do Ministério Público do Tocantins, uma decisão de liminar da Justiça determinou que a gestão municipal recomponha a fiação e restabeleça a iluminação pública em toda a extensão residencial da via, com um prazo de até 45 dias. Caso de não cumprimento, multa fixada em R$ 500 diário. A atuação da Promotoria de Justiça de Alvorada teve origem em procedimentos instaurados após denúncia de uma moradora justamente dessa avenida. Nos elementos apresentados pelo promotor de justiça André Felipe Santos Coelho, a falta de iluminação aumenta, né, a insegurança na região, com registros de furtos à residência, aglomerações noturnas, uso de drogas. Tudo isso na proximidade das residências. O furto da fiação, né, desta aí ocorreu lá em dezembro e foi registrado um boletim de ocorrência. Antes do ajuizamento desta ação, o Ministério Público expediu recomendações administrativas e deu à Prefeitura 30 dias para reestabelecer os serviços. Como a medida não foi atendida, agora a coisa mudou. Eles voltam a ter 45 dias, mas dentro de uma nova perspectiva. Durante a apuração, o Executivo Municipal alegou que a avenida está inserida num contexto de obras da duplicação da BR-153 e que a futura transferência de área para a concessionária afastaria da Prefeitura a responsabilidade com a manutenção. A Energisa informou que atua na arrecadação contínua da contribuição para o custeio do serviço de iluminação pública, cabendo à Prefeitura da cidade a operação e manutenção do sistema. A Ecovias também informou que a iluminação existente pertence à Prefeitura. A decisão judicial destacou que uma futura atuação da concessionária não afasta a responsabilidade da atual gestão. Para o magistrado, o furto de fiação não justifica a permanência da população sem iluminação, ainda mais por longos nove meses. Imagine você, Kojak, morar num local onde a fiação foi roubada, que não é culpa sua, você ficar 9 meses com a frente da sua casa no escuro e pagando a taxa, porque a Energisa continuou cobrando, né? Tá errada a concessionária? Não, é um serviço que está inserido ali. Quem tá errado é a Prefeitura. E aí o Ministério Público determinou 45 dias para colocar em funcionamento. Se não colocar, multa de R$ 500 por dia. Mas vamos falar a verdade, hein? 9 meses demorou bastante.
1: O Tribunal Superior do Trabalho determinou que pelo menos 60% dos empregados da Caixa Econômica Federal permaneçam em atividade durante a greve da categoria. A decisão liminar foi proferida pelo ministro Maurício Godinho Delgado, no âmbito do dissídio coletivo ajuizado pelo banco quinta-feira, dia 24. A paralisação dos empregados da Caixa começou em setembro. Está relacionada às negociações para a renovação do acordo coletivo de trabalho. Entre os principais pontos de impasse está o modelo de custeio do Saúde Caixa, Plano de Assistência à Saúde dos Trabalhadores. Ao recorrer ao TST, a Caixa pediu que 80% dos empregados fossem mantidos em atividade. O banco argumentou que a paralisação poderia afetar serviços considerados essenciais, entre eles a compensação bancária e o pagamento de benefícios sociais. Na decisão liminar, no entanto, o ministro estabeleceu o percentual mínimo de 60% dos trabalhadores em serviço. A determinação prevê a manutenção das atividades de forma presencial ou remota em cada agência. Segundo a fundamentação apresentada na decisão, o percentual busca preservar o atendimento das necessidades inadiáveis da população, sem impedir o exercício do direito de greve pelos trabalhadores. A liminar também mantém em vigor o acordo coletivo de trabalho com vigência entre setembro de 2024 e agosto deste ano, até que haja uma decisão definitiva sobre o caso. O ministro também acolheu o pedido para proibir atividades que possam dificultar o livre acesso às agências. Conforme a decisão apresentada, não foram identificados até o momento indícios de excesso praticado pelo movimento grevista. A coordenadora da Comissão Executiva dos Empregados, Luísa Hansen, afirmou que os trabalhadores haviam solicitado à Caixa a continuidade das negociações antes do, do ajuizamento do dissídio. Segundo ela, a categoria considera a negociação o caminho mais adequado para solucionar o impasse e espera que ainda seja possível avançar em uma conciliação. O julgamento do dissídio coletivo pela sessão especializada em dissídios coletivos do Tribunal Superior do Trabalho está marcada aí para amanhã, dia 29, às 14h30. O processo tramita sem segredo de justiça, com exceção de documentos específicos para os quais a Caixa solicitou restrição de acesso.
0: Dando sequência à informação, nós seguimos por aqui agradecendo a boa audiência. Você sintonizado aí na sua Rádio Com. É, estamos por aqui começando mais uma semana, né? Graças a Deus, trazendo as informações, falando de tudo o que tem acontecido. Capital Palmas virou referência numa disponibilização de algo que costuma ser muito caro e traz qualidade de vida. Palmas realizou a entrega de sensores de glicose, tornando-se a primeira capital da região norte a ofertar pelo SUS. A Prefeitura de Palmas, por meio da Secretaria Municipal, realizou na última sexta-feira a primeira entrega de sensores de monitoramento contínuo de glicose para crianças e adolescentes com diabetes do tipo 1. Com esta iniciativa, Palmas se torna a primeira cidade da região norte a dispensar esse tipo de dispositivo pelo SUS. A cerimônia de abertura ocorreu no auditório do Centro Oswaldo Borges, reuniu famílias beneficiadas, profissionais de saúde, representantes da gestão municipal. A ação atendeu a uma lei municipal de número 3.429, que representa uma conquista para as famílias e se mobilizam pela disponibilização de produtos como esses dispositivos a partir aí da rede municipal. A Secretaria Municipal de Desenvolvimento Social e a Primeira-Dama de Palmas destacou a mobilização das mães para garantir o acesso a essa tecnologia de grande importância e o quanto isso vai trazer qualidade de vida, né? A importância de utilizar aí com sabedoria, correr atrás dos seus direitos. Deve ter sido aí uma sensação incrível para essas famílias. Entre os beneficiados está Gustavo Medeiros, de 9 anos. Ele que participou da cerimônia, acompanhado pela mãe Luana. Ela foi uma das responsáveis pela mobilização das famílias em busca da adesão municipal para o fornecimento desses sensores. Ela conta que o filho recebeu o diagnóstico do diabetes tipo 1 aos 5 anos de idade. Desde então, a família precisou se adaptar a essa nova rotina, acompanhar a alimentação, administrar insulina, ficar de olho nas oscilações da glicemia. Na noite anterior à entrega, por exemplo, o monitoramento realizado pelo sensor, no qual ele já tinha acesso, permitiu identificar alterações nos níveis de glicose do menino, exigindo cuidados, né? É, para quem não sabe, esse tipo de diabetes, ele traz umas alterações severas em pouco tempo, especialmente no período noturno. Então, quem tem acaba... A criança, né, que tem, a família acaba nem dormindo direito, passa a noite monitorando esses níveis que pode custar a vida da criança. Com o uso desse dispositivo, o mesmo vai emitir ali sinais sonoros para que os pais possam fazer a aplicação ou algum tipo de manobra, né, para regularizar esses índices. Tem muito mais praticidade. Os sensores permitem acompanhar continuamente os níveis de glicose, reduzindo a necessidade de medicação, por exemplo. Tá bem, não precisa usar essas medicações aí, não precisa estar furando o dedinho da criança para estar verificando. A tecnologia também possibilita visualizar as tendências, né, da glicemia, conforme a configuração de cada dispositivo para cada indivíduo. O fornecimento é destinado a crianças e adolescentes de 4 a 18 anos, diagnosticados com diabetes do tipo 1. Ou pessoas que são insulino-dependentes, né, que residam em Palmas, estejam matriculados na rede de ensino público ou privada do município. Para ter acesso ao dispositivo, pais ou responsáveis devem procurar a unidade de saúde de referência montar o processo para fazer a retirada do sensor. É necessário apresentar o cartão SUS, RG, CPF do paciente e dos responsáveis, comprovação de endereço, de matrícula e de frequência escolar. Laudo médico atualizado, emitido por um profissional da rede pública ou privado, com diagnóstico confirmado para esse tipo de diabetes e a indicação da insulinoterapia, uso de sensores de glicose também, além de um termo de consentimento atualizado. Esse termo está a responsabilidade, né? Esse termo deve vir assinado da central de abastecimento. Bastante rigoroso, né? Porque é algo sério, que tem um custo elevado, mas que sim, está disponível na rede pública. E que bom que essa mãe, junto com outras, se mobilizaram, entraram na justiça e conseguiram. Parabéns! Uma mãe determinada faz muita diferença.
1: Olha, Rian Douglas Araújo Martins, de 20 anos. Está internado em estado gravíssimo no Hospital Geral de Palmas, após ser atingido por um disparo de arma de fogo na cabeça na madrugada de sexta, no setor Taquari. O crime ocorreu por volta de meia-noite e 35 na avenida TLO 5, em frente ao supermercado Custer. Conforme informações obtidas aí pelo Jornal Sul de Palmas, Rian recebeu atendimento inicialmente na UPA Sul e posteriormente foi encaminhado ao HGP. Segundo a apuração do Jornal Sul de Palmas, o jovem permanece entubado e o quadro de saúde é considerado gravíssimo. Uma testemunha relatou que estava nas proximidades do supermercado quando ouviu aproximadamente 6 disparos de arma de fogo. Logo depois, teria visto Rian correndo em direção ao estabelecimento pedindo socorro e apresentando intenso sangramento. O vídeo recebido pela reportagem mostra a mobilização de populares para socorrer o jovem. Nas imagens, várias pessoas aparecem ao redor de uma caminhonete enquanto a vítima é colocada na carroceria do veículo para ser levado a uma unidade de saúde. Após o ataque, a área onde o crime teria ocorrido foi submetida ao procedimento periciais. Equipes da Polícia Científica e da Divisão de Homicídio e Proteção à Pessoa, DHPP, estiveram no local para realizar os levantamentos necessários. E até o momento, as informações disponíveis não esclarecem quem efetuou os disparos, nem qual teria sido a motivação do crime. Também não há informações sobre prisão de suspeito.

0: Vamos agora falar um pouco das notícias, né? Relembrar essa situação ocorrida lá em Gurupi. Família de professora de Pilates, que morreu após dar entrada no hospital, diz que o laudo ainda não foi concluído. A professora de Pilates, Lohane Bueno de Araújo, ela morreu depois de dar entrada no Hospital Regional de Gurupi com queixas respiratórias. Segundo a família, o laudo que deve apontar a causa da morte ainda não foi finalizado. A morte foi confirmada na noite da segunda-feira passada, já há uma semana. Ela deu entrada no hospital no sábado, depois de passar mal. Apresentou falta de ar, chegou a ser entubada. A família acredita que a morte tenha sido causada por Covid-19 e informou que ela passaria por um teste para confirmar, mas morreu antes que o exame fosse realizado. Abre aspas. Estamos achando que foi mesmo Covid, algum vírus que ela adquiriu nesse período, pois foi muito rápido. Ainda não saiu o laudo. Já são 10 dias, fecha aspas, contou a irmã. Não que isso, né, vá fazer grande diferença, mas a família precisa saber exatamente o que aconteceu. A morte da profissional causou comoção na internet entre os conhecidos que lamentaram. Formada em educação física, a professora construiu uma carreira na área da saúde com atividade física. Era considerada uma grande profissional da área de Pilates, muito conceituada na cidade de Gurupi. Era sócia proprietária num estúdio de Pilates e fisioterapia. Atuava como instrutora de Pilates e musculação, isso pelo menos há 10 anos. Nas redes sociais, compartilhava conteúdos voltados ao bem-estar, consciência corporal e qualidade de vida. A irmã afirmou que ela não tinha uma vida muito saudável, ativa, e era considerada uma atleta. Segundo ela, a professora era uma pessoa prestativa, apaixonada pela dança e especialmente gostava de um forró. Infelizmente, teve a vida aí, né? Perdeu a vida em poucos dias e a família quer entender o que está acontecendo. Precisa, né? Esse laudo precisa sair determinando ali direitinho o que aconteceu.
1: Olha, vamos com notícias esportivas. A Copa do Brasil já tem datas e horário definido para as semifinais. Ontem, a Confederação Brasileira de Futebol confirmou a programação. Assim, Palmeiras e Vasco disputam uma vaga na decisão. Enquanto isso, Grêmio e Atlético briga pela segunda vaga. Além disso, a competição terá uma novidade. Na decisão desta temporada, pela primeira vez, o campeão será definido em jogo único. Né? Para começar, Palmeiras e Vasco abrem as semifinais no domingo, 1º de novembro, às 16 horas. Nesse caso, o confronto acontece no Allianz Parque, em São Paulo. No mesmo dia, às 18h30, Grêmio e Atlético Mineiro entram em campo na Arena do Grêmio, em Porto Alegre. Na sequência, os jogos de volta acontecem em datas diferentes. Primeiro, Atlético e Grêmio jogam no sábado, dia 7 de novembro, às 18 horas. A partida será na Arena MRV, em Belo Horizonte. Depois, Vasco e Palmeiras decidem a outra vaga no domingo, 8 de novembro, às 17 horas. O duelo acontece em São Januário, no Rio de Janeiro. Portanto, aí as definições aí. Depois das semifinais, os dois classificados disputarão a grande decisão em 6 de dezembro, um domingo. Desta vez, o confronto acontecerá no estádio Mané Garrincha, em Brasília. Além disso, a final terá apenas uma partida. Portanto, o campeão será definido no próprio jogo decisivo. Já o vice-campeão terá uma vaga na fase preliminar da Libertadores da temporada seguinte. Por sua vez, o campeão garantirá classificação direta para a competição continental. Dessa forma, os quatro semifinalistas ainda brigam por uma oportunidade de disputar a Libertadores da América.
0: Dando sequência à informação, de acordo com o Conexão Tocantins, o Ministério Público está de olho, tá? Ele recomenda transparência sobre estoques de medicamento em pelo menos 3 municípios aqui no estado. O Ministério Público do Tocantins recomendou aos municípios de Natividade, Chapada da Natividade Santa Rosa do Tocantins, para que adotem medidas para garantir a transparência das informações sobre os estoques de medicamentos disponíveis na rede pública de saúde. Segundo o levantamento técnico realizado pelo Centro de Apoio Operacional da Saúde, os três municípios apresentam 0% de regularidade na transparência ativa dos estoques. Situação de classificação, nível de alerta máximo, né? 0% é bem ruim, né? Entre as medidas recomendadas pelo Ministério Público está a divulgação de sites oficiais da Prefeitura e os portais de transparência. Da relação completa e atualizada dos medicamentos disponíveis nas farmácias públicas, utilidade básica, né? Sobre saúde. As informações deverão ser atualizadas a cada quinzena, com a indicação da data, horário, tudo atualizado. A recomendação também prevê que cada medicamento seja identificado pela denominação comum, com informação sobre dosagem, apresentação, unidade de medida, tudo direitinho. Segundo o promotor de justiça, Luiz Antônio Francisco Pinto, a recomendação estabelece ainda que nos casos de desabastecimento, os medicamentos integrantes da relação municipal de medicamentos, que eles sejam divulgados sob qual justificativa para a indisponibilidade. O número de procedimentos de aquisição e a previsão da regulação neste abastecimento. O Ministério Público orienta que os dados sejam apresentados em linguagem clara e acessível, com acesso público e irrestrito, sem necessidade de cadastro, login ou senha. Os gestores municipais têm 10 dias úteis para apresentar esse cronograma detalhado de execução, com indicações de providências a serem tomadas. Como que tudo isso está acontecendo, deve ser informado quais serão os servidores responsáveis pela atualização dessas informações. É isso. Já é para isso que existe, né? O portal da transparência, esse tipo de programas, né, a serem abastecidos. Será que esses municípios não estão recebendo nenhum tipo de medicamento? Com certeza estão, mas aí essa desconformidade fica muito bagunçado, né? Abre precedente para outras situações aí. Então, 10 dias úteis. Natividade, Chapada de Natividade e Santa Rosa do Tocantins precisam regularizar esse sistema.
1: Olha, uma investigação sobre fraude eletrônica e lavagem de dinheiro chegou no Tocantins durante a Operação Fireway, deflagrada pela Polícia Civil do Pará. A ação investiga o grupo suspeito de utilizar técnicas de engenharia social para obter credenciais bancários e realizar transferências sem autorização. Além do Tocantins, medidas judiciais foram cumpridas no Pará, Bahia, Goiás, Ceará, Rio de Janeiro e Distrito Federal. Ao todo, foram expedidos 15 mandados de prisão preventiva, além de ordens de busca e apreensão. A justiça também determinou o bloqueio de bens e valores até o limite de prejuízo apurado das investigações. Segundo a Polícia Civil, o grupo investigado teria conseguido acesso a informações bancárias de uma empresa do setor de telecomunicações. Com os dados obtidos, o suspeito teria realizado transferências sem autorização, causando prejuízo estimado em R$500 mil. A investigação busca esclarecer a participação de cada suspeito e o caminho percorrido pelo dinheiro. Os crimes apurados incluem fraude eletrônica e lavagem de dinheiro. E contou aí com o apoio de laboratório de operações cibernéticas, né, ligado ao Ministério da Justiça e Segurança Pública, além da participação de Força de Segurança dos Estados, onde as medidas judiciais foram cumpridas, e do Distrito Federal. A investigação conduzida no Pará integra aí uma série de ações realizadas com suporte da Ciberlab do Ceará. Outra operação operou um esquema na qual falsas audiências judiciais eram utilizadas para induzir vítimas a fazer transferências bancárias. No Rio Grande do Sul, a operação Lance Cego teve como alvo um grupo de suspeito de aplicar golpe de falso leilão de veículos pela internet. As investigações seguem em andamento para identificar outros possíveis envolvidos e esclarecer a extensão dos esquemas investigados.
0: Dando sequência à informação, ainda de acordo com o Conexão Tocantins, Medida do governo federal institui uma terceira fase para um programa de renegociação de dívida. O presidente Luiz Inácio Lula da Silva assinou na última sexta-feira, dia 25 de setembro, uma medida provisória que institui a terceira fase de um programa para renegociar as dívidas de pessoas físicas. Diferentemente das fases anteriores, nessa, a União comprará em leilão as carteiras de dívidas de inadimplentes aí. Então, repassará esse mesmo desconto imediatamente ao devedor, que poderá quitar a dívida à vista ou parcelando aí o saldo remanescente. O levantamento do Tesouro Nacional aponta que em agosto de 2026, o saldo de dívidas de inadimplentes registrados, né, no bistrô de crédito de até 5 anos de atraso somava 592 milhões. Muita coisa, né? Essa terceira fase dará continuidade a um programa que já alcançou 25 milhões de pessoas em suas duas primeiras fases. O programa apresenta os seguintes resultados. Primeira fase individual, onde as dívidas bancárias e não bancárias que estavam negativadas desde 2019, mais de 8 milhões de operações renegociadas. Na segunda fase, que pegava aí as dívidas bancárias e os inadimplentes de 90 dias até 2 anos, mais de 5,5 milhões de operações foram renegociadas. E o programa prevê a compra, né, em leilão dessa carteira de dívidas bancárias e não bancárias para uma negociação com menor custo. Que bom, né? Vamos lá, então, né? Até 150 bilhões em dívidas são esperadas, né? Esperar aí que haja essa renegociação. Deixa eu te lembrar uma coisa, você que está aí ouvindo, que tem dívidas, que precisa negociar, você, quando isso aqui for concretizado e que der certinho, vai ser anunciado, vai ser muito falado, divulgado como fazer. Se você começar a receber aí no seu telefone links, mensagens, WhatsApp falando que está negociando, para você clicar no link ou para você fazer um Pix ou para mandar dados bancários, corra, fuja, golpe. Quando nós temos que renegociar uma dívida, pagar alguma coisa, nós é que devemos correr atrás, tá? A instituição não vai ficar insistindo para você, não vai ficar barganhando por mensagem de texto, pelo WhatsApp ou pelo e-mail. Esteja muito atento aos links.
1: Dando sequência com mais informações, porque aqui a notícia não para. Você que está sintonizado conosco aí na atividade, muito obrigado. Aparecida do Rio Negro, a todos vocês aí que nos acompanham, em Tocantins, através da Tocantins FM, Miraceba do Tocantins, cumprimentar aí o vereador Paulinho Cavalcante, grande comunicador do rádio, a todos vocês aí um forte abraço. É o Bertrani, quero também cumprimentar o Henrique, lá na Arca de Noé. Forte abraço aí também para o Pereira aqui em Mira Norte, que nos acompanha através da rádio Mira Norte FM. O Baianinho aqui em Paraíso, o Vando, aqui na rua Piauí, sempre sintonizado conosco, O Senhorinho lá em Taguatinga, no assentamento Manuel Alves, Aí, muito obrigado aí pela preferência. Vocês aí de Combinado, através da Rádio Estrela FM, não é isso? Olha, no Rio de Janeiro, a Operação Na Maré deixou um morto, PM e adolescentes são baleados também. Isso de acordo com o jornal Extra do Rio de Janeiro. Pelo menos 12 pessoas foram baleadas durante uma operação da Polícia Militar contra o Terceiro Comando Puro. Terceiro Comando Puro do Complexo da Maré, na Zona Norte do Rio. Isso hoje. Entre os alvejados estão um homem que morreu, um jovem de 15 anos e um policial militar. Um outro adolescente de 12 anos foi atingido por estilhaço de uma granada que, segundo moradores, foi atirada por criminosos contra os agentes. A Secretaria Municipal da Educação informou que 41 escolas não abriram. Já a Secretaria Municipal de Saúde disse que 4 unidades de atenção primária suspenderam os funcionamentos. As vítimas foram levadas para o Hospital Federal de Bom Sucesso e para o Hospital Estadual Getúlio Vargas. Os agentes apreenderam 12 fuzis, 5 pistolas, granadas e drogas.
0: Voltando ao município de Santa Rosa do Tocantins, a cidade está enlutada, né? Grande comoção, uma jovem de apenas 19 anos foi assassinada brutalmente. A facadas na madrugada do último sábado, dia 26, em Santa Rosa do Tocantins, que fica na região central do estado, né? A vítima foi identificada como Lívia Rodrigues Santos, tinha apenas 19 anos. Segundo a guarda municipal, ela foi atingida por duas facadas por volta das 3 horas. Ela chegou a ser levada a uma unidade básica de saúde do município, mas não resistiu aos ferimentos. O suspeito foi preso por volta das 7 horas e 30 minutos pela guarda municipal. O nome não foi divulgado. O corpo dela foi recolhido pelo Instituto Médico Legal, passou pelos exames e na manhã ainda do sábado foi liberado para velório e sepultamento, o que causou grande comoção nas redes sociais. A Prefeitura Municipal de Santa Rosa do Tocantins, representada pelo prefeito Levi, externou o mais profundo pesar pelo falecimento de Lívia Rodrigues dos Santos, vítima deste ato de violência.
1: Dando sequência com as últimas notícias, a Prefeitura de Guaraí esclarece pontos sobre Previdência Municipal. A Prefeitura apresentou esclarecimentos sobre os projetos de lei complementar número 08/2026 e a número 09/2026, que trata da Previdência Municipal, destacando as regras de aposentadorias, direitos adquiridos, regras de transição e a sustentabilidade do Guaraí Prev. A proposta segue processo legislativo para debate e aperfeiçoamento.
0: Quase chegando à reta final do programa, prometendo, né, que nessa semana traremos muitas informações. E você vai trabalhar no dia das eleições? Saiba quais são os seus direitos. Quem vai trabalhar no dia das eleições pode se ausentar pelo tempo necessário, né, para chegar ao local da votação, votar e retornar ao trabalho. A regra vale para quem estiver escalado durante o primeiro turno das eleições 2026. O primeiro turno acontecerá neste domingo, no próximo dia 4, das 8 da manhã às 17 horas, em horário de Brasília. Por isso, trabalhadores de hospitais, supermercados, restaurantes, hotéis, enfim, quem estiver em jornada de trabalho vai precisar desse tempinho para correr lá e exercer a sua cidadania. A legislação eleitoral garante esse direito, né? Além da resolução do TSE número 23.759/2026, ela reforça a garantia, né, da ausência do período necessário para o exercício do voto. Sim, o trabalhador pode deixar o horário de serviço pelo tempo necessário para chegar até a sessão, votar e retornar às suas atividades. Além disso, a regra alcança trabalhadores de diferentes categorias profissionais, né? O fato da empresa estar funcionando no domingo não elimina o direito ao voto. Na prática, o empregador deve organizar a jornada, a escala, de maneira a permitir que o funcionário compareça à sessão eleitoral. A legislação protege você nesse sentido. Vai trabalhar no domingo? Já dá aquela comentada aí com o chefe, com o patrão, com o seu gestor. Opa, tá lembrando, né? Domingo é dia de ir lá exercer a cidadania. Nós vamos fechando por aqui, prometendo voltar amanhã com muitas informações, se Deus quiser, com a bancada completa. Hoje justificamos a ausência de Ataíde, amanhã estará de volta, se Deus quiser. Kojak, até amanhã, fique com Deus. Excelente dia para você.
1: Para você também, André. Que Deus ilumine a cada um dos lares tocantinense. Amanhã a gente volta a se encontrar através das emissoras ciliadas da Farcom, que todos os dias deixa vocês muito bem informados aí no seu município. Um forte abraço a todos e até a próxima.
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0: Essa música aí fez sucesso com o Dalton. Se lembra? Muito estranho, nos anos 80. Aí, Kleber e Cauã regravou e voltou ao topo das paradas. 11h32, aqui na Unitins. Boa música na sua manhã de segundona. Todo mundo se ligando com a Azevedo Júnior. Hora de intervalo, eu volto já já com muito mais.
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0: deixa eu abraçar essa gente boa que vai ouvindo e participando com a gente no 63999156234 Unitiz FM, chegando mais longe, a maior potência do Tocantins, 5.000 watts de potência pra você. Ó, a Iraildes Campos da Unitiz 3 tá ligadinha. Ô, Iraildes, bom dia, amiga. Azevedo, tô aqui, ó, ligadinha no show da manhã. Valeu, ó. Beijinhos pra você, Iraildes. A Leila Rodrigues também deu o ar da graça. Diga aí, bonita. Cadê ela? Fala aí. Nossa, ela só manda aqui o áudio da música, né? Dela ouvindo a rádio. Eu tinha ouvido antes e tinha tido a impressão que ela tinha falado. Tô ficando doidinho. Ó, Leila, beijo, minha amiga Leila Rodrigues. Não baixe o volume do rádio e deixa no último. Porque agora, ó, tem mais um sucesso. É sucesso que o povo canta.
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amor, é o calor que aquece o coração, que enobrece a alma. Ah, o amor é tudo, né? Por isso, vamos amar mais, odiar menos, né, gente? Tá aí o som do Jota Quest de 2003 que você confere aqui na programação Top 1 do Brasil, na programação mais feliz do Brasil, na boa segunda-feira da Unitins FM com Azevedo Júnior. Na minha, na sua, na nossa rádio. 11h47 pra você que tá aí terminando de fazer o almoço. Tá começando agora, tem gente que fala mais tarde, né? Bom dia pra você que tá aí no trânsito, indo almoçar daqui a pouquinho, tá no carro, bom dia. Seguinte, é um intervalinho, eu volto com a última sequência da programação do Show da Manhã.

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Água de Anderson da Unitins, com o grupo Menos é Mais e Natan pela última vez. Agora, 3 faltando para meio-dia, tava muito bom, mas acabou. Esse meu amigo de plantão, Zé, já me tá indo embora, agradecendo a Deus pela audiência, desejando uma semana abençoada, que você seja feliz, realize muita coisa boa aí. Fé em Deus, fé na vida, fé em você. Tô aqui torcendo pela sua felicidade sempre. Eu volto amanhã às 8 horas com mais um encontro. Daqui a pouquinho tem o programa eleitoral gratuito obrigatório. Depois tem Carla Morena e Maiara Abreu na hora da notícia. Tá bom, gente? Se cuida e fica aí ligadinho no Unitins. Até amanhã.

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0: boa tarde. Muito boa tarde para você que está sintonizado do outro lado do rádio.
1: Naná?
0: Pra você que está ligadinha, tudo bem com você, meu ouvinte querido, minha ouvinte maravilhosa, tudo em ordem?
2: Aqui tá tudo em ordem.
0: Muito bem, por aqui também tá tudo em ordem, começando bem a segunda-feira, que começou faz horas, né? A segunda-feira começou aí logo depois da meia-noite, 5 da manhã, você já tinha a companhia do Léo Vieira aqui no programa Alvorecer, já te fazendo companhia aí desde cedo, Leozinho, né? Com as informações, com muita música boa, com todo o carinho, com as mensagens, com o signo, com tudo que você já sabe e está acostumado, acostumada aí no Alvorecer. Na sequência, tivemos aí um show da manhã que esta semana está sendo apresentado pelo nosso amigo Azevedo Júnior, o seu amigo de plantão. Poliana Siqueira está ausente essa semana aqui da nossa programação em razão de uma cirurgia eletiva que ela já estava programada aí para realizar e teve que fazer, tá bom? Mas está tudo bem, ela está aí, belezinha, já tá 100% para voltar aqui para nossa programação. Claro, né, o show da manhã com a Poliana Siqueira, claro, é aquele programa que tem o coração aí de todos nós. Azevedo Júnior faz aí uma grande substituição à frente do programa, mas a gente já sabe que cada programa com seu dono aí é que é mesmo o melhor formato, né? Azevedo faz aquele sabadão que só ele sabe fazer e ele faz também um show da manhã muito especial, mas a Poliana faz muita falta pra gente aqui, né? Vamos seguindo então com o nosso programa, agora bateu meio-dia pra frente, é o Hora da Notícia, o nosso WhatsApp é o mesmo para todos os programas, mande mensagem pra gente, 99915-6234. Se você estiver ouvindo a gente aí no seu radinho, em casa, lá na sintonia no rádio ou no carro. Se você está acompanhando a gente na televisão, estamos ao vivo aí em cores, é, Deusimar? No canal 13.2. Ouve a gente, assiste a gente por aí, tá? Você estava ouvindo a gente sempre aí só com som. Agora tem imagem também com transmissão do Deusimar Bispo. Boa tarde, Deusimar.
3: Oi, boa tarde, tudo bem? Tudo tranquilo, na paz?
0: 100%, tá aparecendo você também, Deusimar? Pera aí, Deusimar, dá uma mexidinha aí no negócio. Enquanto Deusimar organiza ali o microfone dele, eu já vou lembrando você, né, que então a gente tá no canal 13.2, com som, com imagem, estamos na internet também no fm.nitins.br, estamos também nos aplicativos, no nosso e nos aplicativos também, que fazem aí, né, essa junção de aplicativos de rádio de todo o país. Estamos também, é claro, né, aí no Facebook, para você que quer nos assistir pela rede social, que não falta é opção, é canal, é possibilidade, hein, Deusimar? Pro pessoal acompanhar a gente.
3: Sempre tem um lugarzinho para você nos acompanhar, sempre tem.
0: Deusimar vai fazer um print aí da nossa transmissão, agora que está aparecendo aí no 13.2, nós vamos colocar aqui no status do WhatsApp, se der tempo, com fé em Deus. Vamos que vamos, meio-dia e 29 já. Programa completo, equipe toda aqui hoje, nessa segunda-feira, dia 28 de setembro, quase nos despedindo do mês de setembro. Dona Mayara Abreu, tudo bem com você? Boa tarde, bem-vinda esta semana.
4: Olá, boa tarde para você, boa tarde para os nossos ouvintes aqui do Hora da Notícia. Tudo certinho e por aí?
0: Por aqui tudo certo também. Estão atravessando na frente da transmissão aí, Deusimar?
4: É, o Sérgio Moura.
3: Não, tá não.
4: Olha, vamos juntos então nesse dia 28 de setembro, última semana do nosso mês de setembro, né?
0: É, última semana.
4: Última semana.
0: Na verdade, no meio da semana ali por quinta-feira já é outubro e vem outubro maravilhoso, possibilidade de chuvas chegando em breve.
4: Pois é, Carla, e possibilidade de chuva e nós temos uma semana decisiva aí, né? A nossa campanha eleitoral para o pessoal que está trabalhando aí. Dia 1º encerra, então dia 4 já é a eleição.
0: É, dia 1º vai ao ar o último programa do horário eleitoral obrigatório, né?
4: O horário,
0: a campanha ainda segue aí, tem a data certa do calendário, a gente vai trazer as datas essa semana, domingo agora, o próximo domingo, no final desta semana, na verdade domingo começa a outra semana, né?
4: Isso.
0: Mas enfim, domingo é o dia que a gente vai às urnas, mas daqui a pouco a gente
4: para
0: vai falar sobre
4: turno,
0: isso.
4: Para o primeiro turno, né?
0: Para o primeiro turno, né? E aí vamos ver depois dessa data como vai ficar o cenário da campanha deste ano. Né?
4: É isso. Deusimar Bispo, boa tarde para você. Vamos juntos em mais um programa?
3: Olá, boa tarde. Vamos juntos, sim, até o finalzinho. Ninguém solta a mão de ninguém.
4: Né? Agora os meninos ficaram felizes, porque seu microfone funcionou.
3: Agora ficou bom. Agora tá tinindo.
0: Eles estavam esperando que hora que Maiara ia chamar eles hoje.
4: É porque eu estava aguardando.
0: Não, o senhorzinho não.
2: Tá tudo de ordem.
4: Não, já tá bom, já. Já falou, vi, né? Você falou com a Carla, é. Não, tá bom, comadre. Desculpa, não vou falar assim com ele mais, não. Vamos então, Deus e Mar, nessa semana nós estamos, então, agora no 13.2, o Hora da Notícia. Belos e lindos?
3: Sim.
0: Mais ou menos, hoje não tem maquiagem, não.
3: Isso, em caráter experimental ainda. Até o dia que vai ficar 100%.
0: 100%, né? Então estamos em caráter experimental. Rapaz, eu tô pensando aqui que a Maiara andou aprontando esse fim de semana.
4: O quê? Não acredito. Acertou. Não, acertou. Uai, compadre, me ajuda aí.
0: Deus e Márcia, você não tá sentindo assim que a voz dela tá um pouco rouca?
4: Isso chama-se mudança de clima.
0: Isso chama-se um casamento com muito forró e festa em Monte Santo no fim de semana, né?
4: Desmar, me ajuda aí.
3: Uai, eu não
0: tem contra provas, não há argumentos.
3: Não há argumentos.
4: Da mudança do clima, eu estou sentindo muito. E por infelicidade foi numa segunda-feira.
0: Aí eu lhe pergunto, Maiara, você foi nesse casamento? Precisava você ter gritado tanto lá?
4: Não, não gritei, não. Foi chuva, peguei chuva pra chegar no casamento.
0: Sei.
4: Sério, o único lugar que não precisava chover no sábado era em Monte Santo, que o casamento era céu aberto.
0: Sim.
4: Foi o único lugar que choveu. Aqui não choveu. O paraíso não choveu, eu falei, gente, não acredito.
0: Mas,
4: não.
0: Gente, mas uma chuva em setembro num casamento vai ser um casamento muito abençoado.
4: Era, mas se não tivesse que sair correndo no meio da chuva com as cadeiras e a decoração, mas tá bom. Mas não foi de grito, foi de mudança climática,
0: então,
4: viu,
0: tá Carol Morena? Então né? vamos juntos, viu, Bruno? Vamos juntos até uma hora da tarde com o nosso programa. A gente vai diretão daqui pra lá. Com você participando, tá? Vamos repetir mais uma vez aí o nosso WhatsApp?
4: 99915-6234.
0: Agora você vê aí pela televisão que eu estou olhando uma colinha aqui na mesa.
4: Isso, agora você na televisão sabe disso também, né?
0: Muito bem, o Bruno tá aqui, ó. Já chegou por aqui o nosso ouvinte Bruno. Falou, gente, será que a Maiara acha que a gente acredita nessas histórias dela?
4: Olha, Bruno, Bruno. Se você pegar uma gripe e ficar rouco, eu vou falar a mesma coisa.
0: Ai, meu Deus, Bruno. Ela acha, Bruno. Ela pensa que a gente é bobo.
2: O quê? Não acredito.
0: Aí, ó, nem a comadre acredita. Não
4: então,
0: cola,
4: tá
0: não.
4: Ruim.
2: Não,
0: não.
2: Não
0: cola, não. Vamos que vamos, então, para as primeiras informações de hoje no nosso programa. Meio-dia 34 agora. Daqui a pouquinho tem um cheiro no cangote. Dá tempo de você participar, dá tempo de você mandar mensagem, foto da sua marmita, do almoço. E nós estamos aqui esperando, tá bom? Vamos que vamos para as primeiras informações de hoje.
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0: Olha só, a gente começa aqui no programa, nesta segunda-feira, trazendo detalhes, trazendo aqui um certo desfecho, ainda não é o desfecho final, né? Mas é a continuidade desse caso envolvendo o pai e a madrasta do menino Gustavo, que morreu depois aí, né, de sofrer atos de crueldade. E é um caso que ganhou destaque nacional em jornais Brasil afora, sites Brasil afora, vários programas, vários podcasts, virou assunto de debate aí no Brasil todo o caso da morte do menino Gustavo, que aconteceu aqui na capital. E a Polícia Civil fez, então, né, com base em todo o depoimento que foi colhido, todos os depoimentos, nas provas colhidas, em todo o inquérito que foi criado em torno desse caso, a Polícia Civil, então, fez o indiciamento do pai e da madrasta do menino pelo assassinato do garotinho de 3 anos. Maiara vai contar mais detalhes para a gente agora sobre essas informações que foram divulgadas pela Polícia Civil e que levaram ao indiciamento.
4: É isso, Carla. O advogado Igor Veloso de Souza, ele é suspeito de matar o filho Gustavo Veloso Feitosa, de 3 anos. Ele será indiciado pelos crimes de vicaricídio, estupro de vulnerável, tortura e também fraude processual. Na mesma investigação, Kathleen Moreira, madrasta da criança, deverá também responder por vicaricídio e fraude processual. Essa Essa informação ela foi divulgada hoje pela manhã em uma coletiva de imprensa pela Polícia Civil após a conclusão do inquérito. Este crime, a gente lembra que ele aconteceu aqui em Palmas no dia 2 de agosto de 2026, mas o pai só procurou a polícia no dia seguinte, alegando que o menino teria sido vítima de um afogamento. Contudo, gente, o laudo do IML, que é o Instituto Médico Legal, concluiu que o Gustavo morreu após sofrer múltiplas agressões e também violência sexual. Segundo a investigação da Polícia Civil, o Igor Veloso confirmou em um depoimento que o filho pulou sim na piscina sem autorização e neste caso se afogou, mas foi resgatado por ele, Igor, né? E quando foi questionado, a criança teria dito que a mãe havia autorizado banhar na piscina sempre que ele quisesse. Essa situação, então, teria irritado o Igor e dado início às agressões contra essa criança. Também nessa segunda-feira, a Justiça do Tocantins determinou o trancamento definitivo da investigação contra a Sabrina da Silva Feitosa, que é a mãe do Gustavo, e também contra a advogada dela, Estela Bueno, que no inquérito estava aí apurando a morte da criança. O juiz concluiu que não havia justa causa para a continuidade das investigações contra elas duas.
0: E que os envolvidos são aí, então, né, segundo a Polícia Civil, a madrasta e o pai da criança. Lembrando, gente, que esse é o indiciamento da Polícia Civil. Daqui, isso é encaminhado para o Ministério Público. O Ministério Público aciona a justiça para que seja feito, então, o julgamento dessas pessoas que ainda não foram consideradas aí culpados ou não, né? Uhum. Esse é o indiciamento aí da Polícia Civil, é o processo pelo qual anda a questão do crime em relação ao menino Gustavo Veloso, até que chegue à justiça e que aí sim a justiça seja feita diante desse caso. Isso aqui é o que a Polícia Civil apurou e o que a Polícia Civil acredita que teria acontecido, todas as circunstâncias que teriam acontecido aí em relação à morte da criança, e esses são os dois principais suspeitos.
4: Isso, a gente trouxe esses detalhes de início, após a coletiva, porque foi um caso que teve uma grande repercussão, as pessoas estão acompanhando.
0: A sociedade ficou chocada, né, com o que aconteceu, a gente não consegue imaginar. Se você for pai e mãe, você não consegue imaginar de jeito nenhum, e mesmo não sendo, você não consegue conceber uma criança passando pelo que essa criança passou.
4: E aí...
0: E a mãe dele, né? Uhum. Enfim, toda a família encontrá-lo numa situação dessa aqui.
4: Esses foram os detalhes, então. E quando fala que a madrasta também vai responder por fraude processual, é porque, segundo a polícia, eles teriam alterado aí o ambiente para que ficassem parecendo que eles haviam acordado e encontrado a criança nessa situação, né? Então, por isso, ela estava na casa no momento e entra, então, essa investigação sobre a madrasta também.
0: A gente vai continuar acompanhando esse caso, trazendo para você as informações que forem sendo divulgadas e seguindo as etapas, né, dos próximos capítulos deste caso aqui, que é um caso que não será esquecido, o caso do menino Gustavo Veloso Feitosa, de 3 anos, um menino lindo, maravilhoso, amoroso, muito querido aí por sua família e que, né, agora vai fazer, enfim, uma falta enorme aí para sua mãe, para toda a família. A gente não consegue nem imaginar como vai ser para a família agora, né, essa vida sem o Gustavo e principalmente partindo nessas circunstâncias, uma criança linda, maravilhosa, que tinha a vida toda pela frente, e o caso dele será acompanhado por toda a sociedade, que, claro, né, assim como a família, torce, espera por justiça. Vamos seguindo por aqui com o nosso programa. A gente fala agora sobre a Defensoria Pública do Tocantins, que está orientando como funciona e qual é a importância da doação de órgãos. São muitas pessoas na fila do transplante todos os dias, muitas pessoas não sabem como isso funciona, por que que a doação de órgãos é tão importante. E a Viviane Goulart traz agora essas informações para a gente aqui no Hora da Notícia, com todos os detalhes. Oi, Viviane, boa tarde.
4: Boa tarde, Viviane.
5: Oi, Carla. Oi, Mayara. Boa tarde para vocês, boa tarde para os nossos ouvintes. É isso mesmo, nós estamos no mês de conscientização sobre a doação de órgãos. e o Núcleo Especializado de Defesa da Saúde da Defensoria Pública do Tocantins explica como funciona a doação de órgãos que pode ser realizada por doadores vivos ou falecidos. No caso de doação em vida, qualquer pessoa que seja maior de idade, juridicamente capaz, saudável e que concorde com a doação pode realizá-la, desde que não prejudique a própria saúde. No caso de parentes de até quarto grau, eles não precisam de autorização judicial. Já para não parentes, é preciso uma autorização judicial prévia para evitar o comércio de órgãos. Segundo o Ministério da Saúde, atualmente mais de 49 mil pessoas esperam por um transplante de órgãos no Brasil. A lista é única, monitorada pelo Sistema Nacional de Transplantes e por órgãos de controle. E os critérios são técnicos: a compatibilidade, a gravidade e o tempo de espera. Vale lembrar que quando o assunto é doação de órgãos, a lei brasileira, ela é clara. A palavra final é sempre da família. Por mais que você se manifeste, que diga que tem esse desejo em vida, são os seus familiares mais próximos que vão assinar a sua autorização. Então, converse com a sua família e expresse a sua vontade. Viviane Goulart para a Unitins FM.
0: Obrigada, Viviane Goulart, pelas informações. E como prometido, todo dia ou quase todo dia, a gente fala sobre o quê, Mayara?
4: Dicas e orientações para as eleições.
0: Eleição, isso mesmo, gente. Já essa semana. Ai, Carla, eu não aguento mais vocês falando sobre isso.
4: Não.
0: Fique tranquilo, tá acabando, tá? Essa semana, e a gente tá aqui fazendo um papel muito importante de utilidade pública, para que você saiba direitinho como se organizar. Por exemplo, eu vi nesse final de semana nas redes sociais a colinha lá que a Justiça Eleitoral disponibilizou para você preencher lá os númerozinhos, imprimir, né, lá se você puder, ou se você não puder, faça manual mesmo, mas se você puder, tiver acesso à impressora, imprimir lá a colinha prontinha da Justiça Eleitoral e colocar lá na ordem que você vai votar, né? Primeiro é deputado estadual, deputado ou deputada.
4: Deputado ou deputada
0: federal. Cadê? Tá bem aí no seu, abre aí, Mayara, tá bem aí no seu Instagram.
4: Depois deputado ou deputada federal.
0: Depois senador ou senadora 1,
4: isso.
0: Senador ou senadora 2,
4: uhum.
0: Né?
4: E aí depois...
0: Depois governador ou governadora, é isso?
4: Isso.
0: E depois aí... presidente ou presidenta da república. Você vai escolher aí. Essa ordem mesmo, minha bichinha? Vamos ver, não pode falar.
4: Deputado ou deputada federal, depois estadual, depois
0: tá.
4: Primeiro senador ou senadora, depois segundo senador e segunda senadora, governador ou governadora e presidente.
0: Pronto, tá aí, gente. Então, essa é a ordem, se você puder tá lá, tá vendo? É uma dica boa que a gente dá pra você já saber e não ficar lá na fila grande, né, Mayara? Lá onde eu voto, a fila é quilométrica e eu ainda vou ter que levar a Serena comigo.
4: Eita!
0: Então, aí, porque eu não vou ter com quem deixar ela, né?
4: Papai vai estar trabalhando.
0: Papai vai estar trabalhando nas eleições esse ano, então eu vou ter que levar a Serena, aí aquela fila comprida, naquele calor... Aí você, ai meu Deus, deixa eu ver aqui, eu vou votar em quem? Fica lá na urna pensando. Não, já faz a colinha, já leva para você agilizar a sua votação, ir para casa e agilizar para quem está lá na fila esperando, né?
4: Isso.
0: Então, gente, o voto é uma escolha que ultrapassa esse momento na cabine eleitoral. É pelo voto que você eleitor ajuda a definir quem vai ocupar o cargo público e que vai tomar as decisões, né, que afetam a vida da sociedade. A gente indiretamente, a gente está ligado a essas decisões. A gente escolhe quem vai escolher por nós, quem vai definir as leis, né, como o país será regido, como o nosso estado, como as nossas cidades, quando a eleição é municipal. Então, no dia 4 de outubro, que nós teremos aí as eleições deste ano de 2026, serão escolhidos, então, os nossos representantes para 6 cargos, como a gente falou, deputado federal, deputado estadual, senadores, governador, governadora, presidente, e é o seu voto, que é direto e secreto, que registra a sua escolha de forma individual, é a sua escolha. Lá na hora da urna, só você e a urna, a escolha é sua, lembre-se sempre disso, esse é o momento em que a sua vontade... como cidadão e cidadã se manifesta na nossa democracia. Aqui no Brasil, o voto é sim obrigatório para pessoas alfabetizadas com idade entre 18 e 70 anos, para os jovens de 16 e 17 anos, que é aí o alistamento eleitoral, a primeira vez que vão podem votar se quiserem, né? Para pessoas analfabetas e para quem tem mais de 70 anos, o voto é facultativo, ou seja, você escolhe ir ou não, não é obrigatório, tá bom? É sua escolha. Para votar de forma consciente, então, é importante o quê, Carla? Que eu busque informações confiáveis, que eu conheça os candidatos ou candidatas, que eu consulte as propostas, que eu verifique os conteúdos antes de compartilhar nas redes sociais, não sair compartilhando fake news. Tem muita coisa, gente, nesse período eleitoral, nas redes sociais e nos aplicativos de mensagem, como foto, vídeo e texto antigo, que voltam a circular. Muitas são criações de IA, até áudio mesmo, são criações de IA inventadas, que são coisas que não foram ditas ou não foram, né, que não aconteceram, mas estão lá como falsas, mas estão lá, né? Você acaba acreditando. Então, muito cuidado, consulte fontes oficiais antes de acreditar ou compartilhar conteúdo relacionado às eleições. Os programas eleitorais estão acontecendo, né? Para que você possa aí, quem sabe, escolher com muito cuidado seus candidatos e candidatas. E no dia, como a gente falou, leva anotadinho aí no papel, na sequência, tá? Em quem você vai votar, para poder agilizar ali rapidamente a votação e dar espaço para que todo mundo possa exercer a cidadania. Leve também o seu documento com foto e, se não tiver como levar, leve aí o aplicativo e-título prontinho para você apresentar na cabine de votação, ali antes da cabine de votação, tá bom?
4: Tá bom, então, dica boa, dica compartilhada aqui no Hora da Notícia.
0: Muito bem, vamos ali?
4: Bora, aonde?
6: Não me chame não, que eu não vou.
0: Ah, você vai.
7: Que eu estou prontinho para cheirar as meninas.
0: É lá no cheiro, no cangote, é para lá que a gente vai agora, 12h47. Vixe, eu demorei demais aqui. Meu
4: Mas
0: Deus, Mayara,
4: a notícia estava valendo.
0: Precisava isso. Falar, né? Então vamos que vamos pro cheiro no cangote.
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0: Pronto, estamos por aqui. Hoje a gente começa cedo neste programa.
4: Mas eu tô com fome, Carla.
0: Hoje não tem almoço, não, vamos diretão.
4: Você falou igual...
0: Falei igual a Pedrão.
4: Hoje tem almoço, não.
0: Hoje tem almoço, não, né, Pedrão? Tá tudo bem por aí, amigo? Ó, um cheiro no seu cangote, tá? Hoje é aniversário do nosso querido amigo Calisson. É, o papai da Melissa, o esposo da nossa amiga Natânia.
4: Mas ele disse que não vai, então ele não vai receber os parabéns, não.
0: É o rapaz que mais gosta de almoçar com a Mayara. É esse que fala aí, não me chame, não, que eu não vou, não. Tudo isso é porque Rafael almoçar com a Mayara e não quer ir de novo,
4: pois
0: né, Deusimar?
3: Exatamente, perdeu as beiradas quando...
0: Não, não?
3: Quando foi comer a Mayara, nunca mais comeu macarrão
0: até
3: na vida dele.
0: Até a moedinha, mano. Até o cartão alimentação ele teve que passar.
3: Diz que até hoje tá trabalhando pra pagar esse cartão.
4: Olha, eu tenho um recado aqui. Sabe aquela, antigamente no rádio, você falava assim, manda uma mensagem pro meu amor?
0: Uhum.
4: Pois é, hoje recebemos. Oi, fala pro meu amor que eu tô dando os parabéns pra ele. Hoje é aniversário do Calisson. E eu esqueci meu celular em casa.
0: Aê, Calisson, ela pediu pra mandar um abraço pra você, a sua esposa Natânia, que está esperando presentinho de Deus de vocês.
4: E falou que, olha, tem um presente pra ele, viu?
0: É o
4: neném. Ele está sendo produzido e eu vou entregar em janeiro.
0: É igual eu no aniversário da minha comadre, foi quando mesmo?
4: No fevereiro.
0: Fevereiro. E aí, nós compramos, o Bruno ainda não tinha comprado ontem, vai comprar hoje, não sabe Deus que dia chega.
4: É, pois agora você criou um negócio, sabe quando você fala pra criança que tem algo? Você não deveria ter falado que tinha um presente.
0: Falei, tem comadre,
4: ela
0: pode ficar
4: pra mim,
0: tranquila.
4: Será que a comadre já pediu?
0: É o Bruno mesmo,
4: falei,
0: mas tá caduco.
4: Não, espera até dezembro.
0: O Carlson seu é assim também, viu?
4: É,
0: você vai receber assim na virada
4: janeiro.
0: Do ano, parece que tá programado. Ê, Deusimar, vai ser presente de ano novo. É 1º de janeiro a data aí, ó.
4: Tadinha.
0: É 1º de janeiro.
3: Você vai gostar tanto que você vai ficar várias noites sem dormir.
0: Vai adorar. Vai ficar só
3: olhando pra ele,
0: ó.
14: Parabéns. Parabéns pra você.
4: Parabéns, Carlisson.
0: Abraço, Carlisson. Parabéns a você e a toda pessoa, todo ouvinte que hoje, 28 de setembro, completa uma novidade. Alguém na família da Simone também, né?
4: Parabéns.
0: Parabéns.
4: Nosso amigo Demir Alves está lá, de boa, no aterro sanitário, Deus e Mai, Carla.
0: Perninha pra cima lá, ligadinho, né? Tá aí, ó, sempre sintonizado. Cheiro, Demi, ó.
4: Beijinhos.
0: Já deve ter acabado o horário do descanso dele, já deve ter voltado, né?
4: Eu acho que já.
3: Já fica a tarde toda.
0: Ó, quero mandar um abraço especial aqui pro nosso amigo Lucivan. Ele veio de Fátima hoje cedo, passou ali na porta aqui da Unitins, deixou com guarda um saco de piqui pra mim.
4: Pois, eu não quero abraçar ele hoje, não.
0: Eu fui lá na sala da Mayara ver se ela queria que deixasse lá pra perfumar. Ela disse que de jeito nenhum, Deusima. É, não quis de jeito nenhum.
4: Tô fora.
0: Mas eu estou muito feliz, vou colocar a Serena pra descascar comigo hoje, viu?
4: Você vai fazer aquela, tem que refazer aquela foto dela dentro da bacia.
0: Vou fazer, ela lá cheia de piqui.
4: E aí, ele trouxe o piqui pra você e também mandou aqui que está almoçando feijoada e piqui, Deusima. Olha aí.
3: Coisa...
4: Ah, não, é a manga, que eu tô enxergando piqui em tudo quanto é lugar.
3: Mas o piqui é do restaurante ou foi do que ele trouxe no bolso?
0: Será? Ai, ai, ó lá, ó. Tá lá sintonizado. Para... É a manga?
4: Não é, não?
0: É a manga batata doce ou é a banana?
4: É, eu achei muito assim fora do redondo pra ser um piqui, não
0: tá
4: é,
0: Deusima? Tá cortado, né?
3: É estranho.
0: O ovo ali parece que cozinhou 20 minutos o ovo. Ah,
4: é, e até eu vou ter que concordar com você sobre o ovo.
0: Uma feijoada na segunda-feira não é fácil, né?
4: Tá vendo?
0: Depois disso aqui, só dormindo. Não tem outro jeito, não. É.
4: Nosso amigo Guiuzinho está dentro do parque. Ele não perde um programa e sempre participa.
0: Oi, amiguinho.
14: Olá, Mayara. Olá, Deusimar. Olá, Carla Morena. Boa tarde.
0: Boa tarde, tudo bem?
14: Tudo bem por aí, seu
0: tudo
14: menino?
0: Tudo bem, você?
14: Quem fala é o Goiuzinho da Qualidade dentro do Parque do Morro da Aranha.
0: Uhum.
14: Que seja uma segunda-feira abençoada por Deus, para cada um de vocês.
0: Que assim
14: e todos
0: seja.
14: Os ouvintes que estão na escuta. Um abraço. Meu amigo Zé Caipira. Boa tarde, Zé Caipira.
0: Alô,
14: tá
0: Zé Caipira.
14: Tá no Zé Caipira. Fala, Ian. Fala, negão.
4: Um tamo beijo para vocês. E também o nosso amigo aqui, agora é o Alessandro.
0: É o Alessandro, né? Alessandro. A Natália mandou aqui hoje. É só foto? Tem um vídeo.
4: Tem.
0: É a foto e o vídeo dele almoçando. Meu Deus, olha a camiseta dele, Deusimar. Se o futuro não abre as portas, nós arrombamos.
4: E arrombou foi esse prato aí, com esse tanto de comida, gente. Olha.
0: Rapaz, Alessandro, tem um pique ali. Daqui eu tô vendo, tô acompanhando. Olha lá ele comendo, ó. Ó, caladinho.
4: Não fala não, moça.
0: Natália só mandou o vídeo dele no flagrante.
4: Ê, Natália, você pegou bem no momento ali que ele tava indo colocar a comida.
0: Gostei da camiseta. Esse aí sim é decidido, hein, Deusimar?
3: Não, moço.
4: É, isso aí.
3: Com dois pés na porta.
0: Um abraço pro Jonathan José, que tá ouvindo a gente lá em Imperatriz. Um cheiro no cangote aí,
4: e toda
0: ó.
4: A comunidade Barra de Arueira
0: também, né? Isso. Quem mais, quem mais?
4: A Tânia de Jesus mandou um beijinho.
0: Não era pra nós, mas vai ficar
4: mas
0: sendo,
4: mas como
0: né?
4: chegou agora, a gente pegou o beijinho.
0: Um cheiro, Tânia. Domingos tá ligado também com a gente. Oi, Domingos.
15: Oi, as meninas.
4: Tudo bem, Domingão?
15: Muito boa tarde pra vocês. Eu tô na correria, menina. Sexta-feira não dei conta de mandar o áudio.
0: Ah.
15: E hoje já tô atrasadíssimo, mas estamos por cá, viu? Tô sempre ouvindo.
0: Pois tá bom.
15: Hora da notícia. Um abraço pra todo mundo, até pra Jane Silva lá em Portugal e todo do galera da animação.
0: Um cheiro, querido. Tá aí na correria. Um abraço pro Neto também, ele mandou um áudio aqui, bora ver aqui rapidinho.
16: Como é que a gente faz pra baixar, pra ouvir essa rádio no FM, né? Pela internet, como é que faz pra baixar?
0: Pronto, já vamos mandar o endereço aí, tá bom?
4: Deus lindo, tem um link aí pra nós?
3: Na hora.
0: Neto, a gente já vai mandar pra você aí, pra você entrar no site e acompanhar, mas pode, se tiver aqui no Tocantins, pode ligar aí no 13.2 também, tá bom?
4: E o Vilones Soares, ele acompanha no aplicativo, na TV, onde ele puder acompanhar, ele está ouvindo.
0: Tá ligado sempre, um cheiro, Vilonei, como é que foi o final de semana, tudo certo? Não teve nem um churrasquinho, não?
4: Lá em casa também não teve, não.
0: Lá em casa também não teve, não. Monte Santo no casamento teve?
4: Teve.
0: É, porque em casamento, carne... assim, tem churrasco.
4: Churrasco, carne de porco.
0: Uhum.
4: E frango caipira.
0: Oh, coisa boa, menina.
4: E ontem, chambari.
0: Eita, meu. Dois dias de casamento.
4: E aí o chambarizinho.
0: Os parentes não vão embora, né, Deus e mãe? Quem faz casamento
4: que isso tem que fazer dois dias agora. Eu falei, meu Deus, não tinha passagem antes,
0: coitado
4: não.
0: Do casal, gente. A programação é um dia de festa. Vocês querem ficar quatro dias?
4: Pois, vai até quarta-feira agora
0: minha
4: ainda.
0: Minha nossa, você como é que vai fazer pra atender esse povo todo?
4: Comprar mais frango caipira e mais carne.
0: Pega
4: assada.
0: A vaquinha da Maiara lá e faz churrasco.
4: Não tem, não. Um beijo, Vilonei Soares, pra você e todo mundo aí sintonizado.
0: Ó, meio-dia 55, programa quase chegando ao final. Ritinha tá com a gente, mandou um vídeo aqui. Ó lá o piqui dela.
17: Bom
0: lá,
17: dia,
0: ó.
17: Bom dia.
0: Ó, lá no chão esperando.
3: Olha aí, ó.
4: O saco abriu e derramou.
3: Caiu tudo.
0: Ô, trem bom. Olha lá.
4: Tô fora hoje.
0: Tá bom, tá bom. É só descascar aí e congelar.
17: Gostoso.
0: Cadê?
17: É de você, se gosta de piqui.
0: Sou eu, pode mandar, minha bichinha.
17: Gosta,
0: manda Zimar pra ele e pra mim.
4: Gosta, Zimar?
17: Se tu gostar, eu vou trazer pra tu.
0: A gente quer, amiga. Pode trazer que a gente quer, viu? É, a Denilton Andrade tá ligado também com a gente. Um beijo pra ele, ó.
4: Um beijo.
0: Milton passou por aqui.
18: Deus. Tudo bem? Boa tarde.
0: Oi, Milton.
18: Milton. Quintanilha.
0: Tudo
18: e
0: bem, Milton?
18: Quintanilha, acabei de almoçar. Tô aqui deitadinho na rede aqui.
0: Ah, despreocupado. Um cheiro pra você. Sussu tá ligada junto com toda a galera da animação.
19: Olá, meninas e menino. Boa tarde. Sussu, diretamente do Maranhão de Açúcar.
0: Ó, tá por lá.
19: Um cheiro de todos do grupo Galera da Animação. E simbora, que hoje é segunda.
0: Olha, amiga, Sussu. Ela tá tirando uns dias lá, é, Deus e Mar?
3: Isso, ela tá passeando lá. Parente dela lá.
0: Coisa boa, tem que aproveitar.
4: A Sussu é um desses parentes aí do casamento, ó. Passou mais quatro dias depois, Deus e Mar. Um beijo,
0: Eita, Sussu. Quem mais?
4: No aterro sanitário, nós falamos com o Demir Alves, nós temos o Manelão.
0: Manel tá lá também, nosso amigo Manel de todos os dias na sintonia. O cheiro no cangote dele, né?
4: Beijos. Beijo. E pra sua amizade lá?
0: Qual a minha amizade?
4: Lá.
0: Lá onde?
4: Não.
0: Fala!
4: O Ronildo, fala com ele aí.
0: Ah,
4: manda um
0: Ronildo
4: abraço.
0: Tá ligado? No cemitério. Ronildo, cadê o pique aí do cemitério, menino? O pique é grande, menino. Manda aí pra nós, viu?
3: Parece uma jaca.
0: Nós queremos.
4: O Gilson Andrade falou, esse trio aí é show.
0: Esse trio é danado, né? Um cheiro pra você, Gilson. Um abraço também pro Vitor Uchoa ligado.
20: Boa tarde, Carla Morena.
0: Onde,
20: boa tarde, Mayara Abreu.
0: Oi, lindo. Boa tarde.
4: Cadê o almoço?
20: Passando aqui pra deixar um cheiro no cangote. E ouvindo aí essa notícia, parabenizar aí a Polícia Civil pela conclusão desse inquérito, já que
0: é verdade.
20: Meio

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1: Olá, tocantinense, eu estou chegando por aqui te cumprimentando nesta segundona, mais uma vez estou chegando por aqui, cumprimentando você que me ouve pela sua Rádio Com. A partir de agora, mais uma edição de segunda-feira da A Voz do Tocantins. Ao meu lado, Adão Ribeiro. Kojak, seja muito bem-vindo.
2: Olá, Adriele Micheli, irmãos tocantinenses, começando essa semana de muito calor no Tocantins, né? Com as principais notícias do dia. Hoje é segunda-feira, dia 28 de setembro. É um dia de muito sol, muito calor no Tocantins. É previsão aí de aumentar a temperatura ainda no período da tarde. Então, a partir de agora, falamos aqui direto dos estúdios da Farcô, em Paraíso do Tocantins. E a partir de agora, eu convido vocês para chegar para pertinho do rádio, aumentar o volume, porque está no ar o programa da família tocantinense, A Voz do Tocantins.
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1: Conheça agora as principais manchetes que vão virar notícias no seu rádio. De acordo com o Surgiu, outubro deve ter calor acima da média e chuva abaixo do normal aqui no estado.
2: Olha, pai e madrasta são indiciados pela morte do menino Gustavo. É o que afirma a Polícia Civil. Isso é destaque do Jornal do Tocantins.
1: Ainda sobre esse caso, justiça determina o trancamento de investigações contra a mãe do menino e sua advogada. Quem traz esse destaque é o Gazeta do Cerrado.
2: Mãe e filha do Tocantins estão entre vítimas de acidente com ônibus da Bahia. O G1 Tocantins também destaca essa reportagem.
1: Após 9 meses no escuro, justiça determina o restabelecimento da iluminação em avenida na cidade de Alvorada.
2: E ainda você vai conferir aí tudo sobre o esporte, né, também. Vamos falar um pouquinho sobre campeonato tocantinense da segunda divisão. A seleção entra em campo amanhã novamente contra a Austrália. Tudo isso e muito mais a partir de agora no seu programa A Voz do Tocantins.
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1: Oi, Jaque, como você trouxe ali nas manchetes, eu também, vamos começar falando sobre o caso do menino Gustavo, né? Esse caso que repercutiu tanto e nesse final de semana teve muitos desdobramentos, né? Desdobramentos importantes, eu diria.
2: É isso. A polícia civil, ela iniciou, o advogado Rigo Veloso de Souza, suspeito de matar o próprio filho, Gustavo Veloso Feitosa, de 3 anos, será indiciado pelos crimes de vicaricídio, né, estupro de vulnerável, tortura e fraude processual. Na mesma investigação, Catalei Moreira, madrasta da criança, deverá responder por vicaridício e fraude processual. A informação foi divulgada pela Polícia Civil em coletiva da imprensa hoje. Após a conclusão do inquérito, O delegado Eduardo Menezes, da Delegacia de Homicídios e Proteção à Pessoa, DHPP, explicou que elementos colhidos durante a investigação sustenta o indiciamento por vicaricídio, conforme previsto do Código Penal. É o crime, todos aí lembram, ocorreu no dia 2 de agosto, mas o pai procurou a polícia somente no dia seguinte, alegando que o menino teria sido vítima de afogamento. Contudo, o laudo do IML concluiu que Gustavo morreu após sofrer múltiplas agressões e violência sexual. Hoje, a justiça determinou o trancamento definitivo da investigação contra Sabrina da Silva Feitosa, mãe de Gustavo, e contra a advogada dela, Estela Bueno, que apura aí a morte da criança. O juiz concluiu que não havia justa causa para a continuidade da investigação contra as duas. O pedido da prisão de Iggy e Kathleen foi feito à justiça 48 horas após a morte, segundo a investigação, quando foram detidos, já havia escondidos aparelhos celulares. Eles estão presos desde 5 de agosto. A justiça negou dois pedidos de habeas corpus apresentados pela defesa de Kathleen, apesar dela ter uma filha bebê. O judiciário considerou que a criança está sob cuidados da avó, que os fatos investigados são graves. Portanto, tá aí.
1: A mãe, né, foi também, né, investigada. Isso porque, sob a alegação, né, de que já que essa criança demonstrava sofrer agressões, por que que era permitido, né, que a criança tivesse o convívio com o pai, e isso culminou nessa morte tão violenta. E aí é o que a própria justiça já sabe, né, era determinado por lei que ele tivesse esse momento de estar com a criança. Ele que já havia levado a mãe à justiça, alegando alienação parental, quando a mãe, né, não permitir, né, tentou evitar que a criança tivesse o convívio, e aí o absurdo da mãe ainda ser, né, submetida a investigações. Agora essa investigação foi liberada, mas só o fato, né, dela ter que passar por isso, depois de ter perdido o filho dessa maneira, só o fato dessa mãe ter que passar por isso já é um gigantesco absurdo. Lembrando que toda a imprensa repercutiu ali algumas ligações, alguns privilégios, né, que ele tem por conta aí da sua profissão e de uma ligação direta, incluindo ligação familiar, né, com pessoas influentes na capital Palmas. Por isso, muitas pessoas acreditavam ali que ele não iria pagar, né? Ainda é cedo pra gente falar sobre isso, mas os desdobramentos têm tomado aí um curso comum, né? Algo que parece que vai dar certo.
2: Dando sequência com mais informações, daqui a pouco teremos Luiz Poeta, direto lá de Araguaína, com as notícias da região norte, né? Vamos com mais informações, porque aqui a notícia não para. Hoje é segunda-feira, dia 28 de setembro, né? Há pouco, 7 dias, né, André, para as eleições, é isso? No próximo domingo, né, dia 4 de outubro.
1: É isso mesmo.
2: Né? Então, tá aí. Outra notícia que está repercutindo aqui no Tocantins, André, é com relação àquele ônibus, né, que tombou lá na Bahia. Aliás, tinha passageiros aqui do Tocantins, né, porque o ônibus seguia de Fortaleza à capital Palmas. Daqui a pouco a gente traz também essa. Aliás, a gente já vai trazer essa informação sobre esse acidente que aconteceu no estado da Bahia e vitimou aí duas pessoas aqui do Tocantins, né? O caso que está repercutindo aí com relação a esse fato, né? Acidente aconteceu na noite de sexta-feira. A criança Helena Lima de Moraes, de 2 anos, que morreu, e a mãe dela, que ficou ferida no acidente, com o ônibus na BR-122, nas proximidades de Iracara, são de Palmas. Com fraturas nas pernas, a mãe segue no Hospital Regional de Seabra e aguarda transferência para o Tocantins. Outras duas pessoas que estavam no ônibus também tinham o Tocantins como destino. Segundo nota da Secretaria de Segurança Pública da Bahia, o acidente aconteceu na noite do dia 25, quando um ônibus da empresa Real Maia seguia de Fortaleza para Palmas, saiu da pista. Conforme a empresa, 24 pessoas estavam no veículo, sendo 22 passageiros e 2 motoristas. De acordo com a família, mãe e filha retornavam para Palmas após uma viagem à casa da avó de Helena, em Pernambuco. Segundo a tia da criança, Caiane Couto Araújo, a cunhada, sofreu uma fratura no fêmur e outra em um dos pés. Ela foi levada aí para o Hospital Regional de Seabra, na Bahia. E a família tenta transferir para o Hospital Geral de Palmas, onde ela deve passar pelos procedimentos necessários. Em nota, a Real Maia e a seguradora responsável informaram que estão prestando toda a assistência necessária a passageiros e aos familiares. Segundo a empresa, a transferência depende da avaliação da equipe médica e da regulação de saúde que define o momento adequado para a remoção, além do destino do tipo de transporte indicado. Ainda segundo a empresa, a paciente permanece internada e, conforme a orientação médica, há indicação de um procedimento cirúrgico antes da transferência. A Real Maia afirmou que continuará acompanhando o caso em conjunto com a seguradora, respeitando todas as determinações médicas e da regulação da saúde, com o compromisso de oferecer o suporte necessário à paciente. Sobre o transporte e os custos do velório da criança, e aguardem um posicionamento da empresa, né? A morte da menina causou comoção entre familiares e amigos. Segundo Caiane Helena, Caiane Helena era uma criança muito amada e esperada pela mãe. Portanto, tá aí. Esse acidente aconteceu lá na BR-122, lá no estado da Bahia, depois que o ônibus saiu da pista. As circunstâncias do acidente serão investigadas pela Polícia Civil da Bahia, que aguarda os resultados aí dos laudos periciais para esclarecer o que provocou a saída do ônibus da pista.
1: É uma triste notícia, né? Infelizmente.
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2: É isso aí. Dando início aí ao primeiro giro de notícias, vamos para Araguaína, porque de lá nosso companheiro Luiz Poeta deixa vocês muito bem informados.
3: Jaque, Ataíde, Adriele, Michelin e todos que estão na sintonia desse maravilhoso programa, Voz do Tocantins, Luiz Poeta, traz para você as informações da nossa querida Araguaína, capital econômica do estado, e começa falando sobre o grupo Arte Palco, que leva teatro de Araguaína para palcos da Europa em turnê internacional. O espetáculo E Se a Gente Se Conhecesse Outra Vez passa por Portugal, Itália, Espanha e Inglaterra em circulação viabilizada pela Lei Rouanet e com apoio da Prefeitura de Araguaína. A Eurotour começou no dia 20 de setembro em Cascais, Portugal, seguindo com apresentações em Brécia, na Itália, Madrid, na Espanha e Londres, na Inglaterra. A circulação é realizada pelo Instituto Social e Cultural de Araguaína, o ISCA, e pelo Grupo Arte Palco, com patrocínio da Lei Federal de Incentivo à Cultura, que é a Lei Rouanet, por meio do Ministério da Cultura e apoio da Prefeitura de Araguaína. O grupo de teatro que nasceu e construiu Araguaína atravessou o Atlântico para apresentar sua arte nesses 4 países europeus, nessa turnê internacional que celebra os 25 anos da trajetória do grupo Arte Palco. O espetáculo, Se a Gente Se Conhecesse Outra Vez, passa, como já falamos, pela Itália, Portugal, Espanha e Inglaterra, levando novos públicos para conhecer uma produção teatral construída aqui no Tocantins. Com dramaturgia e direção de Luiz Navarro, E Se a Gente Se Conhecesse Outra Vez, acompanha Ana e Lauro, personagens que se encontram e passam a revisitar sentimentos, escolhas, sonhos e caminhos que ficaram para trás. A montagem combina humor, emoção e reflexão a partir de uma pergunta central. E se fosse possível voltar a um encontro importante da nossa história e fazer diferente? A temática da montagem, baseada em relações, escolhas, tempo e segunda chance, permite que a história dialogue com os espectadores de diferentes culturas. Claro que essa realização é graças ao incentivo cultural, né, que foi viabilizada pela Lei Rouanet, que é um mecanismo que permite a captação de recursos para projetos culturais e a Prefeitura de Araguaí, né, apoia esse projeto também. Né? A agenda segue até, seguiu até ontem, finalizou na Inglaterra e os participantes estão aqui de volta a Araguaína. E agora a gente vai falar sobre um festival que está movimentando a nossa economia. A rede hoteleira está ficando feliz, os restaurantes estão ficando felizes, que é o Festival Gastronômico de Araguaína, que estreou com sucesso de público, sabores e, claro, muita música. O evento seguiu até ontem, no Centro de Convenções, teve abertura com show de Ana Vitória, cozinha com Deise Paparotto, né? E aí, o que que acontece? O Festival Gastronômico foi marcado por cultura, gastronomia e, claro, a presença de grande público no Centro de Convenções. O evento foi promovido pela Prefeitura de Araguaína, em parceria com o SEBRAE, e começou na última sexta-feira, seguiu até ontem com a programação que reuniu diversas experiências gastronômicas, atrações culturais e shows nacionais. Claro, o show do Biquíni Cavadão levou o público a cantar junto, grande sucesso de mais de 4 décadas de carreira, com pop rock, e a banda animou a plateia e transformou a primeira noite em um grande encontro musical. Além disso, nós tivemos também um espetáculo maravilhoso com as cantoras aqui da nossa terra e que fazem a diferença na cultura regional, que foi a dupla Ana Vitória, que levou o público a cantar, que fez o público se animar, que fez o público ficar muito feliz com sua música. E também teve uma cantora que eu particularmente gosto muito dela, que é a Catiele Miranda, que abriu as atividades do segundo dia de festa, onde houve também no sábado, né, a realização da concorrência entre os pratos. Os jurados fizeram aí a edição valer a pena. E a gente vai trazer amanhã o balanço final desse grande evento que finalizou ontem. A equipe ainda está avaliando esse evento que movimentou a nossa querida Araguaína. E claro, Kojak, claro, aos nossos ouvintes, a gente traz nessa edição de terça-feira alguma novidade sobre a política, né? A política aqui de Araguaína, que é o segundo maior colégio eleitoral do Tocantins e que tem muita gente de olho aqui nos votos de Araguaína, nos candidatos de Araguaína, e a gente traz para você amanhã um balanço sobre esse momento que nós estamos vivendo, que é a semana decisiva das eleições 2026. Fique com Deus e Luiz Poeta volta amanhã, se Deus quiser, com mais notícias.
1: Valeu, valeu, Luiz Poeta. Muita gente de olho nos votos de todo mundo. Uma cidade como Araguaína, então, nem se fala, né? Kojak, 7 dias para esse momento tão esperado. Como a gente fala, passou rápido demais, né?
2: É isso, né, Adriele? Chegando aí no próximo domingo, né, as eleições. A expectativa muito grande aí dos candidatos, né? Que estão aí ainda, há uma semana de campanha, né, Adriele? Agora, agora é ajuste, né? Ajuste em cada campanha de cada candidato. Reta final. Vamos aguardar aí, né? Porque domingo já começa cedo. As urnas estarão abertas aí a partir das 8 da manhã, né? Isso, e vai até às 17 horas.
1: Que hora que você vai estar lá no portão?
2: Ah, eu gosto de votar cedo, né?
1: Gosto de cedo. Eu também gosto de manhã.
2: Gosto de ir pela manhã cedo, já cumprir o meu papel, né?
1: E ficar livre.
2: Livre, é isso.
1: E aí, após as 17 horas, só acompanhando as parciais.
2: Isso.
1: Esse ano, com certeza, teremos aí boas coberturas. Nesse quesito, todo ano, né? Aliás, a cada pleito, né? A cada 4 anos, nós vamos acompanhando melhorias nesse sentido.

0: Vamos com mais informações, porque aqui a notícia não para. É isso? É um jovem de 32 anos morreu após a motocicleta que estava bater contra um poste na Avenida Javaés, em Araguaçu. O acidente foi registrado na manhã de ontem. Segundo a Polícia Militar, a morte foi confirmada ainda no local. A segunda vítima, de 32 anos, que também estava na motocicleta, recebeu atendimento médico no local e foi encaminhada ao Hospital Estadual de Araguaçu. Posteriormente, ela foi transferida para o Hospital Regional de Gurupi para dar continuidade ao tratamento. O local foi isolado e a perícia criminal e o IML foram acionados aí para realizar os procedimentos necessários. A Secretaria de Segurança Pública informou em nota que as circunstâncias do acidente serão apuradas aí pela Delegacia de Araguaçu. O veículo estava regularizado, foi liberado e entregue à família da vítima.
1: Dando sequência à informação, de acordo com o portal Surgiu, calorão. É, como se nós já não estivéssemos passando muito calor em setembro, as temperaturas devem estar acima da média para o mês de outubro, que está chegando aí. Outubro deve ter calor acima da média e chuvas abaixo do esperado para o estado. Ao mesmo tempo, que não teremos muitos registros de chuva, temperatura subindo. Isso é o que afirma o INMET, o Instituto Nacional de Meteorologia. Ele prevê uma média bem abaixo do esperado. O cenário merece atenção, porque o estado está inserido em uma área onde há um prognóstico, né, que aponta uma tendência de chuvas neste período, nessa fase inicial de outubro, mas que, segundo os climatologistas, esse ano vai estar abaixo da média. Há uma previsão, de maneira geral, que os acumulados de chuva aconteçam só no final do mês. Entretanto, tem uma exceção aí para o sudoeste e para as regiões leste, para a região mais a leste aí do país, né? E por isso o Tocantins segue aí nessa loucura. Ontem os termômetros também já registraram aí temperaturas bem acima da média, em torno de 1,5% a 2% maior do que deveria, né? E para o mês de outubro, ele vai ficar 2 graus acima da média geral. É bastante coisa, pode não parecer, mas digamos que a gente ficasse ali em 37, ir a 39 faz muita diferença. Já as precipitações devem cair muito abaixo, né? O IMET prevê anomalias positivas de aproximadamente 75 milímetros em algumas áreas, né? Os maiores excessos devem acontecer mais para o sul do estado. E aí seguimos as recomendações, as mesmas, as de sempre. De beber muita água, de caprichar aí numa alimentação um pouco mais leve, tomar os devidos cuidados e, ao notar aquelas formações de chuva além do normal, não abusar da sorte, né? Não pegar a estrada, especialmente se você tiver de moto. Se tá dentro da cidade, meu amigo, eu tenho uma notícia para você vai molhar. Então, vai embora com calma, com paciência. Se puder esperar, né, o volume maior de chuva diminuir, se não, vai com paciência, não adianta correr contra o tempo, não. Se já estiver chovendo, vai molhar mesmo. É complicado. É o período que está entrando aí, fica difícil, né? Para os entregadores, para os meninos que trabalham aí, né? Com aplicativo de comida. Então, tenha paciência. Se for o caso, molha, troca de roupa, troca de sapato, mas o que não dá é para trocar de vida. Então, vai com bastante cuidado que vai dar tudo certo.
0: Olha, a Justiça Eleitoral proibiu a venda e distribuição e consumo de bebidas alcoólicas em Palmas durante o primeiro turno das eleições, isto dia 4 de outubro. A restrição começa à meia-noite e termina às 17 horas. A medida foi determinada pelo juiz eleitoral da 29ª Zona Eleitoral de Palmas, em portaria assinada em 17 de setembro. Segundo o documento, o consumo de bebidas alcoólicas na véspera e no dia da eleição pode causar transtornos e comprometer a ordem dos trabalhos eleitorais e o exercício do voto. A portaria afirma ainda que a proibição adotada em eleições anteriores se mostrou eficaz para garantir a ordem pública. A medida vale para lanchonetes, restaurantes, hotéis, trailers, quiosques, lojas de conveniências como ruas,

0: aeroporto nacional, né? Aqui de Paraíso, a sétima zona, com certeza também seguirá, né, as demais zonas, sim, eleitorais, que é de costume, né? Proibir já a partir da meia-noite do dia anterior até às 17 horas, quando encerra as votações.
1: É, com certeza. E, na minha opinião, ainda devia segurar mais um pouquinho, viu, Kojak? Porque é o momento de comemorar, muita gente vai estar comemorando e, às vezes, os excessos acontecem, né? Vamos torcer para a galera se segurar, para dar tudo certo, para que tenhamos a possibilidade, porque temos o direito, né, de comemorar ali a vitória dos candidatos, que seja pacífico. De um modo geral, eu acho que passou de uma maneira tranquila, não vi grandes... A gente vê uma coisa ou outra ali na internet, mas grandes problemas, assim... Realmente não foram registrados aqui no nosso estado, não, graças a Deus. De acordo com o Gazeta do Cerrado, após 9 meses de escuro, justiça determina que restabeleça a iluminação de uma avenida em Alvorada. 9 meses de escuridão chegaram ao fim na Avenida Diogo Ribeiro, em Alvorada. Após a ação do Ministério Público do Tocantins, uma decisão de liminar da Justiça determinou que a gestão municipal recomponha a fiação e restabeleça a iluminação pública em toda a extensão residencial da via, com um prazo de até 45 dias. Caso de não cumprimento, multa fixada em R$ 500 diário. A atuação da Promotoria de Justiça de Alvorada teve origem em procedimentos instaurados após denúncia de uma moradora justamente dessa avenida. Nos elementos apresentados pelo promotor de justiça André Felipe Santos Coelho, a falta de iluminação aumenta, né, a insegurança na região, com registros de furtos à residência, aglomerações noturnas, uso de drogas. Tudo isso na proximidade das residências. O furto da fiação, né, desta aí ocorreu lá em dezembro e foi registrado um boletim de ocorrência. Antes do ajuizamento desta ação, o Ministério Público expediu recomendações administrativas e deu à Prefeitura 30 dias para reestabelecer os serviços. Como a medida não foi atendida, agora a coisa mudou. Eles voltam a ter 45 dias, mas dentro de uma nova perspectiva. Durante a apuração, o Executivo Municipal alegou que a avenida está inserida num contexto de obras da duplicação da BR-153 e que a futura transferência de área para a concessionária afastaria da Prefeitura a responsabilidade com a manutenção. A Energisa informou que atua na arrecadação contínua da contribuição para o custeio do serviço de iluminação pública, cabendo à Prefeitura da cidade a operação e manutenção do sistema. A Ecovias também informou que a iluminação existente pertence à Prefeitura. A decisão judicial destacou que uma futura atuação da concessionária não afasta a responsabilidade da atual gestão. Para o magistrado, o furto de fiação não justifica a permanência da população sem iluminação, ainda mais por 9 longos meses. Imagine você, Kojak, morar num local onde a fiação foi roubada, que não é culpa sua, você ficar 9 meses com a frente da sua casa no escuro e pagando a taxa, porque a Energisa continuou cobrando, né? Tá errada a concessionária? Não, é um serviço que está inserido ali. Quem tá errado é a Prefeitura. E aí o Ministério Público determinou 45 dias para colocar em funcionamento. Se não colocar, multa de R$ 500 por dia. Mas vamos falar a verdade, hein? 9 meses demorou bastante.
0: O Tribunal Superior do Trabalho determinou que pelo menos 60% dos empregados da Caixa Econômica Federal permaneçam em atividade durante a greve da categoria. A decisão liminar foi preferida pelo ministro Maurício Godinho Delgado, no âmbito do dissídio coletivo ajuizado pelo banco quinta-feira, dia 24. A paralisação dos empregados da Caixa começou em setembro. Está relacionada às negociações para a renovação do acordo coletivo de trabalho. Entre os principais pontos de impasse está o modelo de custeio do Saúde Caixa, Plano de Assistência à Saúde dos Trabalhadores. Ao recorrer ao TST, a Caixa pediu que 80% dos empregados fossem mantidos em atividade. O banco argumentou que a paralisação poderia afetar serviços considerados essenciais, entre eles a compensação bancária e o pagamento de benefícios sociais. Na decisão liminar, no entanto, o ministro estabeleceu o percentual mínimo de 60% dos trabalhadores em serviço. A determinação prevê a manutenção das atividades de forma presencial ou remota em cada agência. Segundo a fundamentação apresentada na decisão, o percentual busca preservar o atendimento das necessidades inadiáveis da população sem impedir o exercício do direito de greve pelos trabalhadores. A liminar também mantém em vigor o acordo coletivo de trabalho com vigência entre setembro de 2024 e agosto deste ano, até que haja uma decisão definitiva sobre o caso. O ministro também acolheu o pedido para proibir atividades que possam dificultar o livre acesso às agências. Conforme a decisão apresentada, não foram identificados até o momento indícios de excesso praticado pelo movimento grevista. A coordenadora da Comissão Executiva dos Empregados, Luísa Hansen, afirmou que os trabalhadores haviam solicitado à Caixa a continuidade das negociações antes do ajuizamento do dissídio. Segundo ela, a categoria considera a negociação o caminho mais adequado para solucionar o impasse e espera que ainda seja possível avançar em uma conciliação. O julgamento do dissídio coletivo pela sessão especializada em dissídios coletivos do Tribunal Superior do Trabalho está marcada aí para amanhã, dia 29, às 14h30. O processo tramita sem segredo de justiça, com exceção de documentos específicos para os quais a Caixa solicitou restrição de acesso.
1: Dando sequência à informação, nós seguimos por aqui agradecendo a boa audiência. Você sintonizado aí na sua Rádio Com. É, estamos por aqui começando mais uma semana, né? Graças a Deus, trazendo as informações, falando de tudo o que tem acontecido. Capital Palmas virou referência numa disponibilização de algo que costuma ser muito caro e traz qualidade de vida. Palmas realizou a entrega de sensores de glicose, tornando-se a primeira capital da região norte a ofertar pelo SUS. A Prefeitura de Palmas, por meio da Secretaria Municipal, realizou na última sexta-feira a primeira entrega de sensores de monitoramento contínuo de glicose para crianças e adolescentes com diabetes do tipo 1. Com esta iniciativa, Palmas se torna a primeira cidade da região norte a dispensar esse tipo de dispositivo pelo SUS. A cerimônia de abertura ocorreu no auditório do Centro Oswaldo Borges, reuniu famílias beneficiadas, profissionais de saúde, representantes da gestão municipal. A ação atendeu a uma lei municipal de número 3.429, que representa uma conquista para as famílias e se mobilizam pela disponibilização de produtos como esses dispositivos a partir aí da rede municipal. A Secretaria Municipal de Desenvolvimento Social e a Primeira-Dama de Palmas destacou a mobilização das mães para garantir o acesso a essa tecnologia de grande importância e o quanto isso vai trazer qualidade de vida, né? A importância de utilizar aí com sabedoria, correr atrás dos seus direitos. Deve ter sido aí uma sensação incrível para essas famílias. Entre os beneficiados está Gustavo Medeiros, de 9 anos. Ele que participou da cerimônia, acompanhado pela mãe Luana. Ela foi uma das responsáveis pela mobilização das famílias em busca da adesão municipal para o fornecimento desses sensores. Ela conta que o filho recebeu o diagnóstico do diabetes tipo 1 aos 5 anos de idade. Desde então, a família precisou se adaptar a essa nova rotina, acompanhar a alimentação, administrar insulina, ficar de olho nas oscilações da glicemia. Na noite anterior à entrega, por exemplo, o monitoramento realizado pelo sensor, no qual ele já tinha acesso, permitiu identificar alterações nos níveis de glicose do menino, exigindo cuidados, né? É, para quem não sabe, esse tipo de diabetes, ele traz umas alterações severas em pouco tempo, especialmente no período noturno. Então, quem tem acaba... A criança, né, que tem, a família acaba nem dormindo direito, passa a noite monitorando esses níveis que pode custar a vida da criança. Com o uso desse dispositivo, o mesmo vai emitir ali sinais sonoros para que os pais possam fazer a aplicação ou algum tipo de manobra, né, para regularizar esses índices. Tem muito mais praticidade. Os sensores permitem acompanhar continuamente os níveis de glicose, reduzindo a necessidade de medicação, por exemplo. Tá bem, não precisa usar essas medicações aí, não precisa estar furando o dedinho da criança para estar verificando. A tecnologia também possibilita visualizar as tendências, né, da glicemia, conforme a configuração de cada dispositivo para cada indivíduo. O fornecimento é destinado a crianças e adolescentes de 4 a 18 anos, diagnosticados com diabetes do tipo 1. Ou pessoas que são insulino-dependentes, né, que residam em Palmas, estejam matriculados na rede de ensino público ou privada do município. Para ter acesso ao dispositivo, pais ou responsáveis devem procurar a unidade de saúde de referência, montar o processo para fazer a retirada do sensor. É necessário apresentar o cartão SUS, RG, CPF do paciente e dos responsáveis, comprovação de endereço, de matrícula e de frequência escolar. Laudo médico atualizado, emitido por um profissional da rede pública ou privado, com diagnóstico confirmado para esse tipo de diabetes e a indicação da insulinoterapia, uso de sensores de glicose também, além de um termo de consentimento atualizado. Esse termo tá a responsabilidade, né? Esse termo deve vir assinado da central de abastecimento. Bastante rigoroso, né? Porque é algo sério, que tem um custo elevado, mas que sim, está disponível na rede pública. E que bom que essa mãe, junto com outras, se mobilizaram, entraram na justiça e conseguiram. Parabéns! Uma mãe determinada faz muita diferença.
0: Olha, Rian Douglas Araújo Martins, de 20 anos. Está internado em estado gravíssimo no Hospital Geral de Palmas, após ser atingido por um disparo de arma de fogo na cabeça na madrugada de sexta, no setor Taquari. O crime ocorreu por volta de meia-noite e 35 na avenida TLO 5, em frente ao supermercado Custer. Conforme informações obtidas pelo Jornal Sul de Palmas, Rian recebeu atendimento inicialmente na UPA Sul e posteriormente foi encaminhado ao HGP. Segundo a apuração do Jornal Sul de Palmas, o jovem permanece entubado e o quadro de saúde é considerado gravíssimo. Uma testemunha relatou que estava nas proximidades do supermercado quando ouviu aproximadamente 6 disparos de arma de fogo. Logo depois, teria visto o Rian correndo em direção ao estabelecimento pedindo socorro e apresentando intenso sangramento. Um vídeo recebido pela reportagem mostra a mobilização de populares para socorrer o jovem. Nas imagens, várias pessoas aparecem ao redor de uma caminhonete enquanto a vítima é colocada na carroceria do veículo para ser levado a uma unidade de saúde. Após o ataque, a área onde o crime teria ocorrido foi submetida ao procedimento periciais. Equipes da Polícia Científica e da Divisão de Homicídio e Proteção à Pessoa, DHPP, estiveram no local para realizar os levantamentos necessários. E até o momento, as informações disponíveis não esclarecem quem efetuou os disparos, nem qual teria sido a motivação do crime. Também não há informações sobre prisão de suspeito.

0: Vamos agora falar um pouco das notícias, né? Relembrar essa situação ocorrida lá em Gurupi. Família de professora de Pilates, que morreu após dar entrada no hospital, diz que o laudo ainda não foi concluído. A professora de Pilates, Lohane Bueno de Araújo, ela morreu depois de dar entrada no hospital regional de Gurupi com queixas respiratórias. Segundo a família, o laudo que deve apontar a causa morte ainda não foi finalizado. A morte foi confirmada na noite da segunda-feira passada, já há uma semana. Ela deu entrada no hospital no sábado, depois de passar mal. Apresentou falta de ar, chegou a ser entubada. A família acredita que a morte tenha sido causada por Covid-19 e informou que ela passaria por um teste para confirmar, mas morreu antes que o exame fosse realizado. Abre aspas. Estamos achando que foi mesmo Covid, algum vírus que ela adquiriu nesse período, pois foi muito rápido. Ainda não saiu o laudo. Já são 10 dias, fecha aspas, contou a irmã. Não que isso, né, vá fazer grande diferença, mas a família precisa saber exatamente o que aconteceu. A morte da profissional causou comoção na internet entre os conhecidos que lamentaram. Formada em educação física, a professora construiu uma carreira na área da saúde com atividade física. Era considerada uma grande profissional da área de Pilates, muito conceituada na cidade de Gurupi. Era sócia proprietária num estúdio de Pilates e fisioterapia. Atuava como instrutora de Pilates e musculação, isso pelo menos há 10 anos. Nas redes sociais, compartilhava conteúdos voltados ao bem-estar, consciência corporal e qualidade de vida. A irmã afirmou que ela não tinha uma vida, que ela tinha uma vida muito saudável, ativa e era considerada uma atleta. Segundo ela, a professora era uma pessoa prestativa, apaixonada pela dança e especialmente gostava de um forró. Infelizmente, teve a vida aí, né? Perdeu a vida em poucos dias e a família quer entender o que está acontecendo. Precisa, né? Esse laudo precisa sair com determinando ali direitinho o que aconteceu.
1: Olha, vamos com notícias esportivas. A Copa do Brasil já tem datas e horário definido para as semifinais. Ontem a Confederação Brasileira de Futebol confirmou a programação. Assim, Palmeiras e Vasco disputam uma vaga na decisão. Enquanto isso, Grêmio e Atlético briga pela segunda vaga. Além disso, a competição terá uma novidade. Na decisão desta temporada, pela primeira vez, o campeão será definido em jogo único. Né? Para começar, Palmeiras e Vasco abrem as semifinais no domingo, 1º de novembro, às 16 horas. Nesse caso, o confronto acontece no Allianz Parque, em São Paulo. No mesmo dia, às 18h30, Grêmio e Atlético Mineiro entram em campo na Arena do Grêmio, em Porto Alegre. Na sequência, os jogos de volta acontecem em datas diferentes. Primeiro, Atlético e Grêmio jogam no sábado, dia 7 de novembro, às 18 horas. A partida será na Arena MRV, em Belo Horizonte. Depois, Vasco e Palmeiras decidem a outra vaga no domingo, 8 de novembro, às 17 horas. O duelo acontece em São Januário, no Rio de Janeiro. Portanto, aí as definições aí. Depois das semifinais, os dois classificados disputarão a grande decisão em 6 de dezembro, domingo. Desta vez, o confronto acontecerá no estádio Mané Garrincha, em Brasília. Além disso, a final terá apenas uma partida. Tanto o campeão será definido no próprio jogo decisivo. Já o vice-campeão terá uma vaga na fase preliminar da Libertadores da temporada seguinte. Por sua vez, o campeão garantirá classificação direta para a competição continental. Dessa forma, os quatro semifinalistas ainda brigam por uma oportunidade de disputar a Libertadores da América.
0: Dando sequência à informação, de acordo com o Conexão Tocantins, o Ministério Público está de olho, tá? Ele recomenda transparência sobre estoques de medicamento em pelo menos 3 municípios aqui no estado. O Ministério Público do Tocantins recomendou aos municípios de Natividade, Chapada da Natividade e Santa Rosa do Tocantins para que adotem medidas para garantir a transparência das informações sobre os estoques de medicamentos disponíveis na rede pública de saúde. Segundo o levantamento técnico realizado pelo Centro de Apoio Operacional da Saúde, os 3 municípios apresentam 0% de regularidade na transparência ativa dos estoques, situação de classificação, nível de alerta máximo, né? 0% é bem ruim, né? Entre as medidas recomendadas pelo Ministério Público está a divulgação de sites oficiais da Prefeitura e os portais de transparência, da relação completa e atualizada dos medicamentos disponíveis nas farmácias públicas, utilidade básica, né? Sobre saúde. As informações deverão ser atualizadas a cada quinzena, com a indicação da data, horário, tudo atualizado. A recomendação também prevê que cada medicamento seja identificado pela denominação comum, com informação sobre dosagem, apresentação, unidade de medida, tudo direitinho. Segundo o promotor de justiça, Luiz Antônio Francisco Pinto, a recomendação estabelece ainda que nos casos de desabastecimento, os medicamentos integrantes da relação municipal de medicamentos, que eles sejam divulgados sob qual justificativa para a indisponibilidade, o número de procedimentos de aquisição e a previsão da regulação neste abastecimento. O Ministério Público orienta que os dados sejam apresentados em linguagem clara e acessível, com acesso público e irrestrito, sem necessidade de cadastro, login ou senha. Os gestores municipais têm 10 dias úteis para apresentar esse cronograma detalhado de execução, com indicações de providências a serem tomadas. Como que tudo isso está acontecendo, deve ser informado quais serão os servidores responsáveis pela atuação, pela atualização dessas informações. É isso. Já é para isso que existe, né? O Portal da Transparência, esse tipo de programas, né, a serem abastecidos. Será que esses municípios não estão recebendo nenhum tipo de medicamento? Com certeza estão, mas aí essa desconformidade fica muito bagunçado, né? Abre precedente para outras situações aí. Então, 10 dias úteis. Natividade, Chapada de Natividade e Santa Rosa do Tocantins precisam regularizar esse sistema.
1: Olha, uma investigação sobre fraude eletrônica e lavagem de dinheiro chegou no Tocantins durante a Operação Fireway, deflagrada pela Polícia Civil do Pará. A ação investiga o grupo suspeito de utilizar técnicas de engenharia social para obter credenciais bancários e realizar transferências sem autorização. Além do Tocantins, medidas judiciais foram cumpridas no Pará, Bahia, Goiás, Ceará, Rio de Janeiro e Distrito Federal. Ao todo, foram expedidos 15 mandados de prisão preventiva, além de ordens de busca e apreensão. A justiça também determinou o bloqueio de bens e valores até o limite de prejuízo apurado nas investigações. Segundo a Polícia Civil, o grupo investigado teria conseguido acesso a informações bancárias de uma empresa do setor de telecomunicações. Com os dados obtidos, o suspeito teria realizado transferências sem autorização, causando prejuízo estimado em R$500 mil. A investigação busca esclarecer a participação de cada suspeito e o caminho percorrido pelo dinheiro. Os crimes apurados incluem fraude eletrônica e lavagem de dinheiro. E contou aí com o apoio de Laboratório de Operações Cibernéticas, né, ligado ao Ministério da Justiça e Segurança Pública, além da participação de Força de Segurança do Estado, onde as medidas judiciais foram cumpridas, e do Distrito Federal. A investigação conduzida no Pará integra aí uma série de ações realizadas com suporte da Ciberlab do Ceará. Outra operação operou um esquema na qual falsas audiências judiciais eram utilizadas para induzir vítimas a fazer transferências bancárias. No Rio Grande do Sul, a operação Lance Cego teve como alvo um grupo de suspeito de aplicar golpe de falso leilão de veículos pela internet. As investigações seguem em andamento para identificar outros possíveis envolvidos e esclarecer a extensão dos esquemas investigados.
0: Dando sequência à informação, ainda de acordo com o Conexão Tocantins, medida do governo federal institui uma terceira fase para um programa de renegociação de dívida. O presidente Luiz Inácio Lula da Silva assinou na última sexta-feira, dia 25 de setembro, uma medida provisória que institui a terceira fase de um programa para renegociar as dívidas de pessoas físicas. Diferentemente das fases anteriores, nessa, a União comprará em leilão as carteiras de dívidas de inadimplentes aí. Então, repassará esse mesmo desconto imediatamente ao devedor, que poderá quitar a dívida à vista ou parcelando aí o saldo remanescente. O levantamento do Tesouro Nacional aponta que em agosto de 2026, o saldo de dívidas de inadimplentes registrados, né, no bistrô de crédito de até 5 anos de atraso somava 592 milhões. Muita coisa, né? Essa terceira fase dará continuidade a um programa que já alcançou 25 milhões de pessoas em suas duas primeiras fases. O programa apresenta os seguintes resultados. Primeira fase individual, onde as dívidas bancárias e não bancárias que estavam negativadas desde 2019, mais de 8 milhões de operações renegociadas. Na segunda fase, que pegava aí as dívidas bancárias e os inadimplentes de 90 dias até 2 anos, mais de 5,5 milhões de operações foram renegociadas. E o programa prevê a compra, né, em leilão dessa carteira de dívidas bancárias e não bancárias para uma negociação com menor custo. Que bom, né? Vamos lá, então, né? Até 150 bilhões em dívidas são esperados, né? Esperado aí que haja essa renegociação. Deixa eu te lembrar uma coisa, você que está aí ouvindo, que tem dívidas, que precisa negociar, você, quando isso aqui for concretizado e que der certinho, vai ser anunciado, vai ser muito falado, divulgado como fazer. Se você começar a receber aí no seu telefone links, mensagens, WhatsApp falando que está negociando, para você clicar no link ou para você fazer um Pix ou para fazer mandar dados bancários, corra, fuja, golpe. Quando nós temos que renegociar uma dívida, pagar alguma coisa, nós é que devemos correr atrás, tá? A instituição não vai ficar insistindo para você, não vai ficar barganhando por mensagem de texto, pelo WhatsApp ou pelo e-mail. Esteja muito atento aos links.
1: Dando sequência com mais informações, porque aqui a notícia não para. Você que está sintonizado conosco aí na atividade, muito obrigado. Aparecida do Rio Negro, né, a todos vocês aí que nos acompanham, em Tocantins, através da Tocantins FM, Miraceba do Tocantins, cumprimentar aí o vereador Paulinho Cavalcante, grande comunicador do rádio, a todos vocês aí, um forte abraço. O Bertrani, quero também cumprimentar o Henrique, lá na Arca de Noé. Forte abraço aí também para o Pereira aqui em Mira Norte, que nos acompanha através da rádio Mira Norte FM. O Baianinho aqui em Paraíso, o Vando, aqui na rua Piauí, sempre sintonizado conosco, O Senhorinho lá em Taguatinga, no assentamento Manuel Alves, Aí, muito obrigado aí pela preferência. Vocês aí de Combinado, através da Rádio Estrela FM, não é isso? Olha, no Rio de Janeiro, a Operação Na Maré deixou um morto, PM e adolescente são baleados também. Isso de acordo com o jornal Extra do Rio de Janeiro. Pelo menos 12 pessoas foram baleadas durante uma operação da Polícia Militar contra o Terceiro Comando Puro. Terceiro Comando Puro do Complexo da Maré, na Zona Norte do Rio. Isso hoje. Entre os alvejados estão um homem que morreu, um jovem de 15 anos e um policial militar. Um outro adolescente de 12 anos foi atingido por estilhaço de uma granada que, segundo moradores, foi atirada por criminosos contra os agentes. A Secretaria Municipal da Educação informou que 41 escolas não abriram. Já a Secretaria Municipal de Saúde disse que 4 unidades de atenção primária suspenderam os funcionamentos. As vítimas foram levadas para o Hospital Federal de Bom Sucesso e para o Hospital Estadual Getúlio Vargas. Os agentes apreenderam 12 fuzis, 5 pistolas, granadas e drogas.
0: Voltando ao município de Santa Rosa do Tocantins, a cidade está enlutada, né? Grande comoção, uma jovem de apenas 19 anos foi assassinada brutalmente. a facadas na madrugada do último sábado, dia 26, em Santa Rosa do Tocantins, que fica na região central do estado, né? A vítima foi identificada como Lívia Rodrigues Santos, tinha apenas 19 anos. Segundo a Guarda Municipal, ela foi atingida por duas facadas por volta das 3 horas. Ela chegou a ser levada a uma unidade básica de saúde do município, mas não resistiu aos ferimentos. O suspeito foi preso por volta das 7 horas e 30 minutos pela Guarda Municipal. O nome não foi divulgado. O corpo dela foi recolhido pelo Instituto Médico Legal, passou pelos exames e na manhã ainda do sábado foi liberado para velório e sepultamento, o que causou grande comoção nas redes sociais. A Prefeitura Municipal de Santa Rosa do Tocantins, representada pelo prefeito Levi, externou o mais profundo pesar pelo falecimento de Lívia Rodrigues dos Santos, vítima deste ato de violência.
1: Dando sequência com as últimas notícias, a Prefeitura de Guaraí esclarece pontos sobre Previdência Municipal. A Prefeitura apresentou esclarecimento sobre os projetos de lei complementar número 08/2026 e a número 09/2026, que trata da Previdência Municipal, destacando as regras de aposentadorias, direitos adquiridos, regra de transição e a sustentabilidade do Guaraí Prev. A proposta segue processo legislativo para debate e aperfeiçoamento.
0: Quase chegando à reta final do programa, prometendo, né, que nessa semana traremos muitas informações. Você vai trabalhar no dia das eleições? Saiba quais são os seus direitos. Quem vai trabalhar no dia das eleições pode se ausentar pelo tempo necessário, né, para chegar ao local da votação, votar e retornar ao trabalho. A regra vale para quem estiver escalado durante o primeiro turno das eleições 2026. O primeiro turno acontecerá neste domingo, no próximo dia 4, das 8 da manhã às 17 horas, em horário de Brasília. Por isso, trabalhadores de hospitais, supermercados, restaurantes, hotéis, enfim, quem estiver em jornada de trabalho vai precisar desse tempinho para correr lá e exercer a sua cidadania. A legislação eleitoral garante esse direito, né? Além da resolução do TSE número 23.759/2026, ela reforça a garantia, né, da ausência do período necessário para o exercício do voto. Sim, o trabalhador pode deixar o horário de serviço pelo tempo necessário para chegar até a sessão, votar e retornar às suas atividades. Além disso, a regra alcança trabalhadores de diferentes categorias profissionais, né? O fato da empresa estar funcionando no domingo não elimina o direito ao voto. Na prática, o empregador deve organizar a jornada, a escala, de maneira a permitir que o funcionário compareça à sessão eleitoral. A legislação protege você nesse sentido. Vai trabalhar no domingo? Já dá aquela comentada aí com o chefe, com o patrão, com o seu gestor. Opa, tá lembrando, né? Domingo é dia de ir lá exercer a cidadania. Nós vamos fechando por aqui, prometendo voltar amanhã com muitas informações, se Deus quiser, com a bancada completa. Hoje justificamos a ausência de Ataíde, amanhã estará de volta, se Deus quiser. Kojak, até amanhã, fique com Deus. Excelente dia para você.
1: Para você também, André. Que Deus ilumine a cada um dos lares tocantinenses. Amanhã a gente volta a se encontrar através das emissoras ciliadas da Farco, que todos os dias deixa vocês muito bem informados aí no seu município. Um forte abraço a todos e até a próxima.
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0: Faz barulho pra Taeme Thiago!
1: E pra Fernanda e Sorocaba!
2: 2 e 8.

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0: 2h24.
1: Sério que você tá pensando no que vai usar? 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O look perfeito.

0: Muito obrigado, gente! Obrigado pela presença, obrigado pela energia de vocês, obrigado pelo carinho.
1: Obrigado por estar aqui com a gente em mais um dia especial, mais uma noite especial. Que Deus abençoe nossos fã-clubes, nossos amigos, nossos familiares. Muito obrigado por somar com a gente toda essa noite com a nossa energia. Vamos lá!

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1: 2:31.
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0: beleza! Top, mãe!
1: 2h54.
2: Figurinha! É assim.

0: MC Bruninho!
1: Valeu, Bruninho!
2: Aê,
1: muito
2: galera.
1: Sucesso, viu? Obrigado pelo carinho. Obrigado por participar desse momento tão especial na nossa carreira.
2: É
1: tamo junto.
0: Fenômeno.
1: Muito sucesso! Salva de palmas pra Bruninho!
3: Valeu, cara. 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
2: Bruno Marrone e Diego Vitor Hugo.

0: Agora é com vocês, Bruno e Marrone.
1: Vida, mano.
2: Primeiramente, guardo suas armas.

0: Obrigado, Diego. Vitor Hugo.
1: Obrigado, Bruno Marrone, por aceitar o convite e cantar essa moda linda com a gente.
2: Alô, meninos. Sucesso pra vocês.
1: Ô, moçada.
3: Obrigado a vocês, viu?
2: Muito obrigado.
4: 3 e 8.

0: curiosa. Show! Muitas palmas pro Eric Land, por gentileza, Fortaleza.
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0: Alguém apaixonado aqui em Cuiabá hoje? Alguém sofrendo de amor? Você que veio pra cá tentando esquecer aquela pessoa e ainda não conseguiu. Vou dar um conselho de amigo. Se fosse eu ligava pra essa pessoa agora, essa hora. Ligava, deixa de orgulho besta. Ligava e falava assim: amor, tô morrendo de saudade de você. Não é porque eu tô no show do Cristiano Araújo, não, mas se você quiser, a gente casa. A gente namora. Se nada der certo, a gente só beija na boca, gostoso mesmo. Vira só um rolo. Mas fica comigo. Eu aceito ser apenas seu caso definido.

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0: 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Diego de Toru, que pena.
1: Que pena!
0: Que pena.
1: Faz barulho pra Thales nessa é!
0: Diego de Toru, gol!
2: Obrigado. 13:24.

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3: Tem.
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4: O Centro de Idiomas da Universidade Estadual do Tocantins está com vagas abertas até o dia 14 de julho para os cursos de inglês, espanhol e linguagem brasileira de sinais, Libras. As inscrições são realizadas exclusivamente pelo sistema Concurso e Seleções no portal da Unitins, pelo link www.unitins.br/concursos. Os cursos serão na modalidade presencial ou virtual, a depender do módulo, com a oferta de 40 vagas por turma. Ao todo, são 13 turmas e a participação nos cursos será totalmente gratuita, não havendo cobrança de taxa de inscrição ou matrícula. Há vagas abertas para a comunidade e vagas exclusivas para públicos específicos.
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3: A Universidade Estadual do Tocantins tornou público o relatório de mapeamento institucional das ações voltadas às mulheres, referente ao ano de 2025. Documento que evidencia as iniciativas desenvolvidas pela Unitins em prol da equidade de gênero, valorização e fortalecimento das mulheres no ambiente acadêmico e social. Como resultado desse trabalho, a Unitins foi reconhecida com o selo Instituição Amiga da Mulher, categoria Ouro, destacando o compromisso institucional com políticas e práticas voltadas à promoção dos direitos das mulheres. Ao longo de 2025, a Unitins estruturou suas ações em 16 projetos institucionais que contemplaram 38 ações vinculadas, além de 8 ações independentes, totalizando 46 iniciativas executadas. Essas ações foram organizadas em diferentes eixos temáticos, abrangendo áreas como liderança e protagonismo feminino, pesquisa, ciência e equidade de gênero, empreendedorismo feminino, saúde da mulher, direitos das mulheres e enfrentamento à violência, eventos institucionais e campanhas de valorização, comunicação e sensibilização.
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0: 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As notícias do governo federal que movimentaram o país no dia de hoje.
1: Olá, boa noite.
2: Boa noite para você que nos acompanha em todo o país.
1: Segunda-feira, 28 de setembro de 2026.
2: Vamos aos destaques do dia.
1: Mais de 500 sites de apostas irregulares são retirados do ar no Brasil.
2: E após proibição das bets, quem tem dinheiro nas plataformas poderá pegar o valor de volta.
1: Cidadão será notificado sobre prazos e procedimentos para devolução dos recursos. Luciana Colares de Holanda.
3: A partir de terça-feira, dia 6, os sites e aplicativos de apostas saem do ar.
2: Mercado de combustíveis tem regras mais rígidas contra aumentos abusivos.
1: E portaria prorroga a subvenção ao óleo diesel em meio à alta do petróleo. Gabriela Noronha.
4: Em outra frente, a ANP determinou multas que somam mais de 700 milhões a distribuidoras de combustíveis por elevação abusiva de preços.
2: Futebol feminino ganha marco legal para a profissionalização da modalidade.
1: Lei também prevê proteção à maternidade e combate à discriminação e à violência. Thaís de Araújo.
5: A lei do futebol feminino estabelece diretrizes nacionais para o desenvolvimento do esporte. Entre as medidas está a redução gradual do número de atletas não profissionais nas competições oficiais.
2: Hoje na apresentação da Voz do Brasil, eu, Mariana Jungmann e Luciano Seixas.
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2: Quem tem dinheiro em casas de apostas vai receber informações do governo federal sobre como e quando pedir a devolução dos valores.
1: Os avisos serão enviados pela caixa postal do gov.br e também pelo WhatsApp para orientar os usuários sobre os procedimentos e os prazos.
2: Pelas novas regras, os valores devem ser devolvidos diretamente pelas casas de apostas até 5 de outubro. Em alguns casos, a restituição será feita por instituições financeiras, com prazo até 14 de outubro.
3: As empresas têm até o dia 5 de outubro, próxima segunda-feira, para retirar as propagandas do ar, inclusive de patrocínios. Dia 5, também, às 11h59 da noite, é o prazo para retirada voluntária dos valores pelos apostadores. A partir de terça-feira, dia 6, os sites e aplicativos de apostas saem do ar. Entre os dias 7 e 8 de outubro, as bets devem informar as instituições financeiras os saldos remanescentes, discriminados por CPF. E de 9 a 14 de outubro, finaliza o prazo para devolução dos saldos aos apostadores pelos bancos. A partir do dia 14, se houve qualquer obstáculo para devolução dos valores, os saldos serão repassados à Caixa Econômica Federal, que receberá os recursos e vai providenciar a devolução aos apostadores. Luciana Colares de Holanda, para a Voz do Brasil.
1: E também está sendo feita a operação contra as bets que não eram regularizadas, as ilegais.
2: Já foram retirados do ar 506 sites suspeitos de oferecer apostas de forma irregular no Brasil.
1: A ação foi feita pelos Ministérios da Justiça e Segurança Pública e da Fazenda, que monitoram plataformas sem autorização para funcionar no país.
2: Levantamento também identificou 43 canais e grupos ativos no Telegram relacionados à divulgação de apostas e jogos de cassino online. Juntos, eles ultrapassam os 202 mil integrantes.
1: A iniciativa faz parte de um trabalho para interromper o acesso a plataformas que operem sem autorização e impedir que novos endereços sejam usados para oferecer apostas ao público brasileiro.
2: Uma questão de saúde mental.
1: Assim, o governo federal definiu a onda de vício em apostas online, as bets, que foram proibidas na semana passada em todo o país.
2: Transtornos e até mesmo casos de suicídio entre os jogadores tornaram o problema mais que uma questão financeira, segundo o Ministério da Saúde.
1: Mesmo com a proibição, o SUS segue oferecendo atendimento para os afetados.
6: Em 2022, o homem que vamos chamar de Reinaldo foi apresentado a uma plataforma de apostas de times de futebol. Ele gostou do que, até então, considerava uma brincadeira inofensiva. Mas, aos poucos, Reinaldo foi se afundando nas apostas online. Chegou ao ponto de comprometer a renda da casa e pegar empréstimos para tentar cobrir os rombos causados pelas bets.
7: Eu cheguei a pegar um empréstimo no banco de 7 mil reais, botei uma numa banca e no outro dia eu já tinha perdido os mesmos 7 mil reais. E eu fiz isso não foi uma vez, foram em outras vezes também.
6: Após 4 anos de vício, Reinaldo teve um princípio de infarto e entendeu que era hora de procurar ajuda.
7: Nesse dia eu tive uma virada de chave, assim, no sentido de que eu pensei, ou eu paro ou eu acabo com a minha vida.
6: Entre maio e junho, 50 milhões de brasileiros apostavam em bets, segundo pesquisa da Confederação Nacional de Dirigentes Lojistas e do Serviço de Proteção ao Crédito. De acordo com um estudo, que considerou apenas as capitais, 43% dos apostadores já deixaram de pagar contas essenciais, como água e luz, ou abriram mão de lazer por conta dos jogos. Merula Borges, especialista em finanças da Confederação, diz que o vício não prejudica apenas os apostadores, mas a própria economia do país.
8: Ultimamente, só os custos negativos de saúde e no comércio ficam no Brasil, enquanto a maior parte do lucro acaba indo para fora, com empresas que estão instaladas fora, que não geram emprego.
6: Os efeitos colaterais das bets extrapolam as finanças. Um dos principais motivos para a proibição dos jogos no Brasil, segundo o governo federal, é que o vício se tornou um problema de saúde pública. Quadros como ansiedade, depressão, alterações no sono e no humor são associados ao transtorno do jogo. Segundo a OMS, a Organização Mundial de Saúde, o risco de morte por suicídio é 15 vezes maior entre pessoas que estão nessa condição. Entre 2018 e 2025, os atendimentos no SUS ligados a jogo e problemas com apostas cresceram 140%. O ministro da Saúde, Alexandre Padilha, lembra que as pessoas afetadas podem recorrer ao SUS para buscar ajuda.
9: A gente oferece hoje já teleatendimento para as pessoas que, por vergonha, por estigma ou por dificuldade de acesso, não procuram uma unidade de saúde presencial. Então, elas podem acessar, vão continuar acessando através do Meu SUS Digital. Nós vamos continuar oferecendo os atendimentos presenciais.
6: Desde que entrou no ar, em dezembro de 2025, a plataforma de autoexclusão do governo federal registrou o pedido de bloqueio do CPF em sites de bets de mais de 1 milhão e 300 mil pessoas. 51% dessas pessoas declararam relação direta com a saúde como motivo para a autoexclusão. Reportagem Luana Karen.
2: Está em vigor uma nova etapa do programa de renegociação de dívidas do governo.
1: Nas fases anteriores, a União dava uma garantia aos bancos para que eles dessem descontos. Agora, o governo vai adquirir a carteira de débitos.
2: Os descontos devem começar a ser repassados aos devedores a partir de fevereiro de 2027. Entenda como vai funcionar com Pablo Mundim.
10: Uma nova etapa do programa de renegociação de dívidas, o Desenrola, prevê a compra pelo governo federal de carteiras de dívidas de pessoas físicas. A medida provisória estabelece descontos de, no mínimo, 90% para dívidas de até 10 mil reais. O ministro do Planejamento e Orçamento, Bruno Moretti, explica quais dívidas poderão ser incluídas no programa.
11: Dívidas em atraso de um período de 2 a 4 anos e meio, mais ou menos, porque a partir de 5 anos essas dívidas prescrevem.
10: Na prática, bancos e demais credores poderão oferecer suas carteiras de dívidas em leilões. Será selecionada a instituição que oferece o maior desconto. Depois da compra, o consumidor poderá quitar o saldo restante à vista ou parcelar a dívida. Os juros e as demais condições de pagamento ainda serão definidos pelo Conselho Monetário Nacional. A economista e professora da FGV, Carla Beni, fala sobre a diferença dessa medida para outros programas de renegociação.
12: A mudança desse modelo é que o cidadão vai dever para o Tesouro Nacional. Então, o Tesouro que vai fazer toda a negociação com o banco e vai comprar os lotes pelo maior desconto possível.
10: A economista da FGV, Carla Beni, também orienta os consumidores sobre os cuidados para evitar um novo endividamento.
12: O importante é que a pessoa já comece a fazer uma programação, já vai tentando já juntar algum valor. Numa situação ideal, ela quitaria essa dívida à vista para não continuar com outra dívida. Mas se ela precisar parcelar, é importante que essa parcela caiba no orçamento. momento, para que ela não se frustre novamente.
10: O cronograma prevê o chamamento dos credores em novembro, a apresentação das propostas em dezembro e a homologação em janeiro. A previsão é que os contratos sejam assinados e os descontos comecem a ser repassados aos devedores em fevereiro de 2027. Para acompanhar as próximas etapas e saber como participar, o consumidor deverá consultar os canais oficiais do programa, que ainda serão divulgados. Reportagem Pablo Mundim.
1: O Setembro Verde chama a atenção para a importância da doação de órgãos.
2: E nós conversamos com a coordenadora-geral do Sistema Nacional de Transplantes do Ministério da Saúde, Patrícia Freire, sobre a logística, as regras e as diferenças que esse gesto pode fazer para salvar vidas e dar uma nova chance a quem espera por um transplante. Acompanhe. Doutora Patrícia, bem-vinda à Voz do Brasil, um prazer ter a senhora conosco aqui. Vamos começar então essa conversa com uma dúvida que é muito comum, né? Qualquer pessoa pode ser doadora de órgãos e tecidos?
13: Sim, qualquer pessoa, primeiramente, obrigada, Mariana, pelo convite. Aqui no mês da doação é muito importante a gente falar sobre isso, né? Setembro é dedicado à doação, ao incentivo à doação de órgãos e tecidos, né? Então, a resposta é sim. Qualquer pessoa saudável, que não tenha doenças transmissíveis, pode ser doadora de órgãos e tecidos, né? Para ser doador de órgãos após a morte, é preciso estar em morte encefálica. E para ser doador de tecidos, o coração já pode ter parado e é possível doar alguns tipos de tecidos.
2: Agora, existe idade mínima para essa doação ou idade máxima?
13: Idade máxima não tem. Idade mínima, sim, para aqueles pacientes que estão em morte encefálica, porque a morte encefálica, que é a morte cerebral, né? Ela só pode ser diagnosticada a partir de 7 dias de vida. Então, a idade mínima, é claro, tem que ser a partir de 7 vidas, mas a partir de 7 dias de vida é possível doar órgãos para transplante. Idade máxima não tem. Vai depender, é claro, da performance da pessoa, né? Hoje em dia, um idoso, por exemplo, de 70 anos, né? Existem pessoas com 70 anos que são atletas, que estão muito bem de saúde. Então, isso não impede a doação de órgãos. Então, não existe idade máxima. Existe a condição da pessoa naquela idade. Se ela estiver bem, saudável, sem doenças transmissíveis, não há impedimento só pela idade. A idade, isoladamente, não impede a doação de órgãos.
2: E aí, no caso, uma criança doa para outras crianças, idoso necessariamente vai doar para outro idoso? Tem essa relação?
13: Depende. Na verdade, o regulamento técnico do Sistema Nacional de Transplantes, ele prioriza que doadores abaixo de 18 anos, órgãos de doadores que tenham de 18 anos ou menos, vão primeiro para receptores também com abaixo de 18 anos. Mas isso é muito, varia um pouco, assim, por exemplo, porque nós podemos ter uma criança de 13 anos que seja muito grande, tenha, por exemplo, um coração já grande, né? Nós temos adolescentes aí de 13, 12 anos que tem 1,90m, né? Porte físico de adulto. Então, o coração desse adolescente provavelmente não vai caber numa criancinha de 1 ano que está precisando de um coração para transplante. Então, a gente faz essa relação antropométrica também, né? Mas, a priori, órgãos de doadores infantis vão primeiro para receptores infantis. Se não tiver nenhum receptor dessa faixa etária compatível, aí ele vai para doação de órgãos para adultos normalmente. Mas a gente procura fazer essa compatibilidade antropométrica.
2: Agora, a senhora mencionou, né, a doação em casos de morte encefálica. A gente tem doação também de pessoas em vida, porque eu acho que a maioria das pessoas, quando pensa em doação de órgãos, já pensa em situação de morte, né? Mas a gente tem doação em vida também. A senhora pode falar um pouquinho pra gente dos dois casos, assim, quando que se trata de doação pós-morte, quando que é possível fazer doação em vida ainda?
13: Sim, a doação pós-morte, ela é prevista em lei, né? E ela ocorre numa situação que a gente chama de morte encefálica, que é quando a perda da função total das funções do cérebro, né? A gente sabe que todo o nosso organismo é comandado pelo nosso cérebro, então quando ele para de funcionar, isso é a morte de fato do indivíduo. E é na morte encefálica que é possível se doar coração, rins, fígado, pâncreas, intestino e tecidos também. É possível doar córneas, é possível doar pele, ligamentos, ossos, tendões, enfim. Mas na doação inter vivos, a gente só pode doar órgãos duplos, tecidos ou órgãos que se regeneram, né? Então, em vivo, na doação em vivo, a gente pode doar um dos rins, parte do fígado e pode doar medula óssea. Esse é o tipo de doação em vida que pode acontecer.
2: Muito bem. Agora, doutora, uma única pessoa pode doar mais de um órgão, mais de um tecido?
13: Com certeza. Um único doador falecido, por exemplo, ele pode doar até 7, 8 órgãos e também pode doar todos os tecidos, exceto medula óssea. E o doador em vida é aquilo que eu falei. Ele pode doar medula óssea, um dos rins ou parte do fígado.
2: E o Sistema Único de Saúde tem uma lista única para isso? Acho que essa também é uma dúvida que muita gente tem, né? Porque as pessoas têm aquele imaginário de que você pode... Ai, tendo dinheiro, você vai passar na frente. É uma lista única, né?
13: É uma lista única. Critérios econômicos, sociais, políticos, enfim, isso não é um consenso comum, é uma lenda urbana, né? Isso não existe, a lista é única. A distribuição dos órgãos que são doados pelas famílias, ela é feita através de critérios técnicos e não é feita assim diretamente pelo humano. Há um sistema informatizado que cruza os dados de compatibilidade dos candidatos a transplantes, ou seja, daquelas pessoas que estão inscritas na lista única, com os doadores, com os dados dos doadores, e existe um algoritmo. Então, ele cruza os dados dos doadores e dos receptores e vê qual é o mais compatível e organiza, assim, por critérios cronológicos, por critérios de urgência máxima, né? Então, você pode, por exemplo, uma pessoa pode passar na frente da lista, pode, se ela tiver muito urgente. Uhum. Porque tem aquela pessoa que está inscrita, mas que ela não está tão urgente, ela pode esperar um pouco. E tem alguns que entram no caso de urgência máxima, que ela precisa transplantar em 48 horas, ou senão ela morre. Então, nesses casos, a lista olha quem está em urgência. E, é claro, ela classifica os urgentes primeiro e os eletivos na sequência. Então, a lista é única e não existe. O nosso sistema, ele prima por isso, sabe, Mariana? Ele prima pela transparência do sistema. Então, as pessoas que são candidatas a um transplante e que estão inscritas nas listas, elas têm acesso ao seu prontuário e elas podem acompanhar a sua situação na lista. Então, ela vai ver quem passou na frente por questões de urgência, enfim. Então, a lista é totalmente transparente e não é possível se passar na frente da lista por questões que não sejam urgência.
2: Agora, antes da gente encerrar, queria que a senhora falasse um pouco sobre como as pessoas devem proceder caso elas queiram ser doadoras, né? Acho que é muito importante, principalmente quando se você tem a intenção de ser doadora, mas você percebe que a sua família pode ter algum tipo de preconceito com aquilo ou algum tipo de resistência, né?
13: Na verdade, as famílias não têm preconceito, as famílias não têm conhecimento, porque a doação de órgãos é uma coisa, assim, a gente costuma dizer que é o suprassumo da alta complexidade, né? Quando todas os tratamentos falharam, o que que resta agora? Trocar o órgão? Então, as famílias têm desconhecimento, né? Mas o que é essencial, que fique assim de mensagem para quem está nos ouvindo, é que se você deseja ser um doador após a sua morte, você venha a falecer e quiser se tornar um doador, você precisa deixar claro para sua família. Então, você, sei lá, está numa conversa de fim de semana, vocês estão ali no almoço de domingo na família, né? Você fala assim, gente, lembra aquela coisa da doação de órgãos? Eu quero deixar bem claro, eu vou ser doador, viu? Se eu morrer, a gente até brinca, né? Se eu doer, é para doar, se eu morrer, é para doar tudo. Então, é isso que precisa ficar claro, porque a família, ela tende a fazer os gostos do seu ente querido quando ele fala,
2: né?
13: Ela tende a respeitar. Então, o que é muito claro é falar, gente, se eu morrer algum dia, eu quero ser doador de órgãos. Se eu não puder, por exemplo, se não houver morte cefálica, a pessoa já tiver o coração parado de cara, né? Assim, por exemplo, num acidente de trânsito, o coração parou ali, dá para doar córneas, dá para doar ossos, dá para doar pele, dá para doar músculos, tendões, dá para doar uma série de outros tecidos. Principalmente a gente tem que lembrar das córneas. A nossa lista de córneas hoje é gigante. E você imagina você poder doar os seus olhos e fazer com que uma pessoa volte a enxergar. Então isso é muito importante. Então a mensagem que precisa ficar para as famílias, para a pessoa que quer se tornar um doador, avisa a sua família, porque quem vai autorizar a doação é a sua família.
2: Muito bem, nós conversamos com Patrícia Freire, coordenadora-geral do Sistema Nacional de Transplantes do Ministério da Saúde. Doutora Patrícia, muito obrigada pela entrevista à Voz do Brasil.
13: A gente é convidada.
1: 2027 vai ser o ano da Copa do Mundo Feminina no Brasil.
2: E de olho no futebol feminino brasileiro, foi sancionado nesta segunda-feira um marco legal para a modalidade.
1: A legislação prevê medidas para profissionalização nas competições, proteção à maternidade e prevenção e combate à discriminação no futebol.
5: Foi sancionada nesta segunda-feira a Lei do Futebol Feminino, que estabelece diretrizes nacionais para o desenvolvimento do esporte. Entre as medidas, está a redução gradual do número de atletas não profissionais nas competições oficiais. Na principal divisão nacional, cada equipe poderá ter inicialmente até 4 jogadoras não profissionais. Nas demais divisões nacionais e na principal divisão estadual, o limite será de 6. A lei também estabelece medidas para ampliar a participação das mulheres em diferentes áreas do futebol e garantir mais direitos às atletas, como explica o ministro do Esporte, Paulo Henrique Cordeiro.
14: É uma lei que também se preocupa com a formação de gestoras, com técnicas, com a arbitragem feminina no futebol, com condições como a proteção à maternidade, com a busca da igualdade salarial entre as jogadoras do futebol feminino e do futebol masculino, que se preocupa essencialmente com o desenvolvimento desse futebol feminino, de nós virarmos a chave.
5: As atletas também deverão ter acesso a condições equivalentes de treinamento, espaços, equipamentos e profissionais de suporte. A legislação inclui ainda medidas de prevenção e combate à discriminação, ao racismo, à intolerância e à violência contra as mulheres no futebol. A medida entra em vigor durante a preparação do Brasil para sediar, em 2027, a Copa do Mundo Feminina. O Mundial será realizado de 24 de junho a 25 de julho em 8 cidades brasileiras. Reportagem Thaís de Araújo.
2: O governo federal divulgou hoje uma série de medidas que vem tomando para evitar que o aumento do preço do petróleo, causado pela guerra no Oriente Médio, traga prejuízos para a população brasileira.
1: A cotação internacional do barril do petróleo Brent, o tipo que é para comercialização, já acumula uma alta de 40% desde o início dos conflitos.
4: As medidas fazem parte de um conjunto de ações para evitar o aumento do preço dos combustíveis no país diante da alta dos preços internacionais do petróleo. O pacote inclui nova portaria do Ministério da Fazenda, que prorroga a subvenção de R$ 2,12 por litro de óleo diesel, publicada na última sexta-feira. Segundo o ministro do Planejamento e Orçamento, Bruno Moretti, a política de concessão de subsídios aos combustíveis ainda é necessária e precisa ser mantida para atenuar os efeitos da guerra no Oriente Médio entre Estados Unidos, Irã e Israel.
15: A política de subvenção, ela funciona sempre como um amortecedor. Ela é do tamanho necessário para amortecer o choque e nunca ela é discricionária, sem parâmetros.
4: Na semana passada, também foi deflagrada a Operação Carga Pesada. De acordo com o balanço divulgado nesta segunda-feira, entre 21 e 25 de setembro, 241 fiscalizações foram realizadas em postos, distribuidoras e revendedoras para checar preços e qualidade dos combustíveis e do GLP, o gás de cozinha. O ministro da Justiça e Segurança Pública, Wellington Lima, destacou que o reforço na fiscalização não vai de encontro ao livre mercado. O ministro disse ainda que é preciso diferenciar a liberdade para definição de preços das situações consideradas abusivas.
16: A necessidade de nós, a todo instante, chamarmos atenção para a distinção entre o uso, a liberdade de preço e o abuso. O uso dessa faculdade não se confunde com este abuso indiscriminado de preço. Imaginar 1.300% de incremento na margem de lucro é algo que atenta frontalmente contra o interesse da sociedade brasileira, da cidadania, da dimensão dos consumidores, e o nosso aparato de Estado deverá estar absolutamente mobilizado para reprimir esse tipo de conduta.
4: O governo também aumentou as penalidades previstas para infrações cometidas por integrantes da cadeia de combustíveis. Com a nova regra, o teto para as multas passou de 14 para 500 milhões de reais. Reportagem Gabriela Noronha.
2: E devido à elevação abusiva de preços, a ANP, Agência Nacional do Petróleo, Gás Natural e Biocombustíveis, já aplicou multas que somam mais de 700 milhões de reais a distribuidoras de combustíveis.
1: E essas foram as notícias do Governo Federal.
2: A realização da Secretaria de Comunicação Social da Presidência da República.
1: Com produção da empresa Brasil de Comunicação.
2: Fique agora com as notícias do Poder Judiciário e do Congresso Nacional. Boa noite.
1: Boa noite para você e até amanhã.
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17: Você vai ouvir agora notícias do Poder Judiciário.

0: recebidos de tributos.
1: A decisão final do STF deverá ser aplicada por todo o judiciário do país. Marcelo Della Libera.
2: O caso começou com uma ação da União que pediu acesso a e-mails e arquivos armazenados em nuvem de um investigado para apurar um suposto esquema de emissão de notas fiscais falsas. No recurso ao Supremo, a União sustenta que o Marco Civil da Internet permite, mediante ordem judicial, o acesso a dados armazenados também em processos de outras áreas. O relator ministro Dias Toffoli destacou que a discussão envolve, de um lado, o direito à privacidade e ao sigilo das comunicações e, de outro, o interesse público na arrecadação de tributos. Ainda não há data para o julgamento do mérito no Supremo.
0: Acordo homologado pela Justiça do Trabalho prevê medidas para combater o assédio eleitoral na administração pública da Paraíba.
1: O Estado também vai pagar indenização por dano moral coletivo. Samanta Flor.
3: O acordo foi firmado entre o Ministério Público do Trabalho e o Estado da Paraíba. A previsão é de ações para identificar e coibir práticas de assédio eleitoral e também discriminatórias nas relações de trabalho da administração estadual. O Estado ainda vai pagar R$200 mil por dano moral coletivo em 20 parcelas. A decisão prevê multa em caso de descumprimento.
0: Mesários preparam sessões eleitorais antes da abertura da votação.
1: Equipes orientam o eleitorado e garantem o funcionamento das sessões. Estevam Furtado.
4: No dia 4 de outubro, as sessões eleitorais vão funcionar das 8 da manhã às 5 da tarde, no horário de Brasília. Durante o pleito, mesárias e mesários conferem a identificação, registram a presença, liberam a urna e orientam eleitoras e eleitores sem interferirem na escolha do voto. Celulares e outros equipamentos que possam gravar ou transmitir imagens devem ficar desligados e guardados no local indicado pelos mesários, enquanto a pessoa vota. Ao final do horário de votação, a equipe imprime o boletim de urna e encaminha a mídia de resultado para a transmissão dos dados.
0: Condenação por violência doméstica é fundamento suficiente para obrigar agressor a participar de grupo reflexivo como condição de suspensão da pena.
1: O entendimento é do STJ, Fátima Uchoa.
5: Um homem condenado por violência doméstica teve a execução da pena suspensa desde que cumprisse algumas condições, como a de frequentar 5 sessões de grupo reflexivo. O Tribunal de Justiça do Rio de Janeiro afastou essa condição por entender que não houve fundamento específico para determiná-la, o que resultou em recurso do Ministério Público. O STJ restabeleceu a obrigação. Segundo o relator ministro Rogério Schietti Cruz, o juiz só precisa apresentar justificativa específica se decidir não aplicar a medida. Para o ministro, os grupos buscam responsabilizar o agressor e ajudar a romper o ciclo de violência doméstica.
0: Justiça bloqueia 146 milhões de empresas acusadas de envolvimento em garimpo na terra indígena Yanomami.
1: A decisão é fruto de um pedido do MPF, Vanessa Pereira.
6: Segundo a ação, a cassiterita era extraída clandestinamente da terra indígena Yanomami, em Roraima, transportada por aeronaves a partir de pistas de pouso clandestinas, registrada como se fosse produção de cooperados e, em seguida, adquirida pela White Soul de Metalurgia e Mineração Limitada, que transformava o minério em lingotes de estanho. Com isso, além do bloqueio de bens, direitos e valores, a Justiça também determinou que a Receita Federal informe os dados de faturamento das 4 empresas de 2021 a 2025. Essas informações servirão de base para sanções e eventual revisão de valores bloqueados.
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0: Uma boa noite.
1: E até amanhã.
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1: Eu sou Humberto Pinheiro e estes são os destaques de hoje do Jornal do Senado, que começa agora. Congresso vai iniciar a análise da medida provisória que proíbe as bets em todo o país. CCJ analisa punições para quem desiste de criança adotada. Sancionada a lei que cria a Universidade Federal da Fronteira Norte em Oiapoque, no Amapá.

0: Boa noite. Já está no Congresso Nacional a medida provisória 1394 de 2026, que proíbe em todo o país as chamadas BETs. Pelo texto, que será analisado por uma comissão mista de senadores e deputados federais, antes de ser votado pelos plenários da Câmara e do Senado, a restrição valerá para as apostas sobre eventos reais de temática esportiva e sobre eventos virtuais de jogos online. As informações com o repórter Alexandre Campos.
1: Além de acabar com as atuais concessões no prazo de 30 dias, a MP prevê o bloqueio do acesso a sites e aplicativos de apostas. As empresas que exploram a atividade não terão direito a qualquer indenização nem a devolução do valor que repassaram ao governo pela outorga do serviço. A conta vinculada a algum operador que continuar explorando ilegalmente a atividade será bloqueada e os valores serão destinados ao Fundo Nacional de Segurança Pública. O dinheiro referente a jogos não apurados e os recursos de prêmios de apostas, cujo resultado tiver sido concluído antes da vigência das novas regras, deverão ser devolvidos aos apostadores. O texto ainda veda publicidade, propaganda e patrocínio relacionados a esse tipo de atividade e impõe obrigações aos provedores de aplicações de internet e lojas virtuais como impedimento de oferecer produtos ou serviços referentes a apostas. O vício em bets tem levado famílias ao endividamento e há mais registros de casos de depressão e de ansiedade com o aumento do risco de suicídio, problemas que, de acordo com o governo, motivaram a edição da medida provisória. A população pode se manifestar sobre a MP clicando em consulta pública no endereço senado.leg.br/e-cidadania.
0: O Congresso também recebeu o projeto de lei do Executivo que tipifica crimes relacionados às bets. O texto torna crime tanto a exploração quanto a publicidade de bets, tipificando 5 condutas como criminosas. A proibição das bets prevista em medida provisória já está valendo, mas o projeto que trata dos crimes ainda precisa ser votado pela Câmara e pelo Senado para virar lei e entrar em vigor. A Comissão de Constituição e Justiça do Senado deve discutir uma alteração no Estatuto da Criança e do Adolescente para punir adultos que desistem do processo de adoção. A proposta busca introduzir sanções específicas para desencorajar a chamada desistência tardia, quando a criança já consolidou laços afetivos com os adotantes. Repórter Douglas Castilho.
2: De 2019 a 2024, mais de 2 mil crianças registradas para adoção passaram por pelo menos um processo de devolução, segundo dados do Conselho Nacional de Justiça. Foi pensando nesse cenário que o ex-senador Major Olímpio apresentou o projeto de lei que estabelece sanções para os adotantes que desistirem durante o processo. A relatora da proposta na Comissão de Direitos Humanos, senadora Damares Alves, do Republicanos do Distrito Federal, falou das consequências dessa espécie de segundo abandono.
3: Agravam ainda mais a vulnerabilidade de crianças e adolescentes que, por vezes, já sofrem trauma anterior de exclusão ou perda da família de origem.
2: A proposta prevê punições como o pagamento de indenização e até responsabilização por crime de abandono de incapaz, se a desistência ocorrer

0: dos cursos, estudantes e cargos. A UFFN terá como objetivos oferecer graduação e pós-graduação, desenvolver pesquisa, extensão e cultura e promover a inovação e o desenvolvimento regional. O presidente do Senado, Davi Alcolumbre, destacou o papel da instituição na formação de profissionais e pesquisadores, principalmente com a possível exploração de petróleo na região.
1: De formarmos capacidade intelectual na academia, na universidade, no conhecimento, nessa nova perspectiva das riquezas da exploração do petróleo e das riquezas que o petróleo pode proporcionar para o Brasil e vai proporcionar para a Amazônia, de conhecimento, de inteligência, e a universidade, só ela é capaz de gerar todas essas perspectivas.
0: Para 2027 e 2028 estão previstos investimentos de R$20 milhões por ano na nova universidade.
2: Uma proposta em análise na Comissão de Educação propõe que bibliotecas de escolas públicas disponibilizem livros sobre proteção à mulher. Obras que abordem o tema e igualdade entre homens e mulheres também devem constar nos acervos. A medida tem como objetivo atuar preventivamente no combate à violência contra o público feminino e deve ser adotada conforme a previsão orçamentária. A relatora, senadora Ivete da Silveira, do MDB de Santa Catarina, enfatiza que a iniciativa pode ser implementada de forma gradual. Para ela, o acesso a obras literárias, informativas e pedagógicas sobre esses assuntos contribui para o desenvolvimento de atitudes compatíveis com a dignidade da pessoa humana e com a não discriminação.
3: Nem só de violência vive o Brasil, ele vive também de uma capacidade de reagir a ela.
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2: O Tribunal Superior Eleitoral decidiu que o e-título poderá ser usado normalmente nos dias das eleições, inclusive para download. A novidade vale para os 2 turnos de votação. Mais detalhes com o repórter Herman Kulitz.
7: Os cidadãos poderão usar o aplicativo e-título normalmente nos dias da votação, inclusive para download. Isso vale tanto para o primeiro turno quanto para o segundo. O anúncio foi feito pelo presidente do TSE, ministro Cássio Nunes Marques, destacando as funcionalidades.
8: A Justiça Eleitoral iniciou o envio de notificações oficiais pelo aplicativo e-título. A iniciativa busca facilitar o acesso a informações importantes para o exercício do voto, como a consulta antecipada ao local e a sessão de votação. Reforçamos, portanto, a recomendação para que eleitoras e eleitores mantenham o aplicativo atualizado, façam o primeiro acesso e confiram seus dados com antecedência.
7: De acordo com o TSE, quem tem biometria cadastrada e fotografia digital poderá utilizar o e-título como documento oficial de identificação na hora de votar, apresentando o documento diretamente pelo celular ao mesário. Não serão aceitas capturas de tela nem documentos sem foto.
2: 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Com trabalhos técnicos de Eliseu Caires, o Jornal do Senado fica por aqui. Acompanhe agora as notícias da Câmara dos Deputados. Boa noite e até amanhã.
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9: Câmara analisa a destinação de percentuais mínimos de recursos ao esporte.
10: Projeto de lei cria uma política nacional de educação para jovens e adultos.
11: Parlamentares apresentam propostas para fiscalizar a qualidade da água.
12: Boa noite. Encerramos hoje o projeto de gravação de edições do jornal Câmara dos Deputados em emissoras da rede Câmara de Rádio neste ano de 2026. Este programa está sendo produzido diretamente da cidade de Vitória da Conquista, com a participação do colega Guilherme Barbosa, da Rádio Câmara de Vitória da Conquista. Eu sou Márcio Aquilissardi, bem-vindo, Guilherme.
13: Boa noite, obrigado, Márcio. É uma honra profissional participar da apresentação desse jornal da Câmara dos Deputados, dentro da Voz do Brasil. Vamos agora às notícias da Câmara dos Deputados. O Wellington Roberto, do PSD da Paraíba, apresentou proposta de fiscalização e controle para verificar a origem e a regularidade da água utilizada na fabricação de refrigerantes e cervejas no Brasil. A iniciativa prevê a revisão das autorizações realizadas nas fábricas nos últimos 5 anos.
12: O Wellington Roberto quer saber se as empresas usam água mineral dentro dos padrões exigidos pelos órgãos de controle. O deputado também solicita explicações sobre a ausência nos rótulos dos refrigerantes de informações relacionadas à origem da água utilizada na produção.
13: Júlio Arcoverde, do PP, quer discutir a prestação dos serviços de abastecimento de água e esgotamento sanitário no estado do Piauí. O deputado cita relatos de falhas no fornecimento e defende mais acompanhamento da execução dos contratos de concessão.
12: Júlio Arcoverde sugere reunir representantes da concessionária, de órgãos reguladores e do poder público em uma audiência sobre o tema. Ele explica que o objetivo é avaliar a fiscalização do setor e discutir medidas para melhorar a qualidade e a continuidade dos serviços prestados.
14: Saúde.
13: Dorinaldo Malafaia, do PDT do Amapá, defende a aprovação de projeto de lei complementar que inclui o combate à malária entre os objetivos da atuação conjunta da União, dos estados, do Distrito Federal e dos municípios. A proposta prevê ações articuladas aos processos de licenciamento ambiental.
12: Dorinaldo Malafaia alerta que grandes empreendimentos instalados em regiões com alta incidência de malária devem considerar durante o processo de licenciamento os riscos da doença. O deputado avalia que a cooperação entre os

0: pena, reclusão de 6 a 20 anos quando o motorista sob influência de álcool ou outra substância psicoativa provocar morte no trânsito, crime inafiançável. Ou seja, chega de fiancinha de 3 mil, de 1.000, de 2 mil, não, vai ficar preso até decisão judicial. Multas mais severas.
1: A proposta também prevê 10 anos de suspensão da carteira de motorista em casos de morte e 7 anos quando houver invalidez permanente da vítima. Para Sargento Faur, as mudanças evitam a sensação de impunidade e tornam mais rigorosa a punição para crimes cometidos por motoristas embriagados.
2: Favorável à redução da maioridade penal de 18 para 16 anos, Paulo Freire Costa, do PL de São Paulo, considera que as regras atuais de punição para adolescentes precisam levar em conta a gravidade dos acontecimentos. Ele é um dos autores de PEC sobre o tema.
1: O texto assinado por Paulo Freire Costa também inclui a responsabilização penal de adolescentes maiores de 12 anos que cometam crimes violentos e hediondos. A justificativa aponta que o limite de 3 anos de internação pode estimular o recrutamento de menores para a prática de crimes.
3: Justiça.
2: Projeto de Alexandre Guimarães, do MDB do Tocantins, cria regras para punir a chamada litigância abusiva reversa. A proposta prevê punições para réus que descumpram decisões judiciais de forma reiterada ou apresentem recursos sucessivos apenas para atrasar as determinações da justiça.
1: De acordo com Alexandre Guimarães, grandes litigantes costumam transformar a demora dos processos em estratégia de negócio, o que sobrecarrega o judiciário. Para ele, a medida combate o abuso de poder econômico nos tribunais e assegura que as decisões sejam cumpridas.
3: Educação.
2: A Câmara analisa a criação de uma Política Nacional de Educação de Jovens e Adultos. A proposta pretende avançar na construção de medidas para estimular milhões de brasileiros que não conseguiram concluir os estudos. A repórter é Maria Neves.
4: A Comissão de Educação da Câmara dos Deputados aprovou o projeto que institui a Política Nacional de Educação de Jovens e Adultos. Pela proposta, o poder público deverá adotar ações para assegurar o acesso e a permanência na escola de todos os cidadãos que não concluíram o ensino fundamental ou médio na idade própria. Dentre as medidas previstas estão a busca ativa de estudantes que abandonaram os estudos, a previsão de orçamento próprio para o programa em igualdade de condições com o ensino regular e a oferta de bolsas de estudo. Ainda de acordo com o texto aprovado, a União deverá oferecer assistência técnica a estados e municípios para ampliar a oferta de vagas na educação de jovens e adultos. Nessa modalidade, as instituições de ensino deverão oferecer cursos em horários flexíveis, inclusive aos fins de semana. Para a deputada professora Luciene Cavalcante, do PSOL de São Paulo, que integra a Comissão de Educação, a proposta é fundamental, uma vez que o Brasil ainda conta com milhões de pessoas que não concluíram a educação básica.
5: Hoje, no nosso país, mais de 1.000 cidades não têm sequer uma turma de EJA. Isso é um escândalo. Quando a gente vai olhar que são quase 70 milhões de brasileiros que hoje não concluíram a educação básica.
4: O projeto ainda determina a formação de professores especializados e a realização de concursos públicos para a contratação de profissionais específicos para a formação de jovens, adultos e idosos. Os governos também terão de assegurar aos alunos da modalidade de jovens e adultos participação igualitária em programas de material didático, transporte, alimentação e assistência à saúde. Além disso, as instituições de ensino deverão oferecer espaço para acolhimento de crianças entre 4 e 12 anos, sob a responsabilidade de estudantes jovens, adultos adultos ou idosos. A proposta que institui a Política Nacional de Educação de Jovens e Adultos ainda será analisada pelas comissões de Finanças e Tributação e de Constituição e Justiça. Da Rádio Câmara de Brasília, Maria Neves.
3: Economia.
1: Lucas Ramos, do PSB de Pernambuco, apoia a criação de regras mais claras para responsabilizar os sócios pelas obrigações que permanecem após a extinção de uma empresa. A proposta, segundo ele, protege credores, trabalhadores e fornecedores, além de ampliar a segurança jurídica.
2: Relator da matéria na Comissão de Indústria, Comércio e Serviços, Lucas Ramos avalia que a mudança contribui para reduzir disputas judiciais e fortalecer o ambiente de negócios. Ele afirma que a medida ajuda a coibir o uso indevido da personalidade jurídica para evitar o cumprimento de obrigações.
1: Projeto de Júnior Ferrari, do PSD do Pará, amplia a desoneração tributária para serviços de conservação, modernização e reparo de embarcações listadas no Registro Especial Brasileiro. O texto também inclui as empresas brasileiras de navegação como beneficiárias do Renaval, o programa de incentivo ao setor.
2: Júnior Ferrari alega que a reforma tributária acabou com benefícios que garantiam a competitividade do setor de reparos navais. Ele entende que as mudanças são necessárias para preservar empregos, atrair investimentos estrangeiros e manter a infraestrutura de atendimento à frota brasileira.
1: Juarez Costa, do Republicanos de Mato Grosso, integra a Frente Parlamentar em Defesa do Mutualismo. O grupo pretende acompanhar a regulamentação do sistema em que associados dividem os custos de proteção de seus bens como alternativa ao seguro tradicional.
2: Juarez Costa apoia a articulação entre o poder público, entidades do setor e a sociedade civil para fortalecer esse modelo de proteção patrimonial. A frente também busca contribuir para a aplicação das regras estabelecidas pela lei que regulamentou o mutualismo no país.
3: Agricultura.
1: Produtores rurais endividados poderão ter até 25 anos para pagar seus financiamentos, conforme substitutivo apresentado por Dilceu Esperafico, do PP do Paraná. O relatório do deputado também estabelece carência de até 3 anos para o início dos pagamentos.
2: Dilceu Esperafico considera que a renegociação das dívidas pode ajudar os produtores afetados por perdas na safra, aumento dos custos de produção ou dificuldades na comercialização. O texto também prevê a suspensão de cobranças judiciais durante o período de adesão ao programa de renegociação.
1: Raimundo Costa, do PSD da Bahia, é autor de projeto que cria um selo nacional para identificação de pescado proveniente da pesca artesanal sustentável. A proposta também institui um programa de rastreabilidade para informar a origem do produto e a comunidade responsável pela captura.
2: Raimundo Costa aponta que a certificação pode aumentar o valor comercial do pescado artesanal, ampliando o acesso a mercados diferenciados. O texto prevê também que produtos certificados tenham prioridade em compras públicas, feiras e ações de promoção comercial.
3: Trabalho.
1: Mauro Benevides Filho, do União do Ceará, apoia a PEC que reduz de 44 para 40 horas semanais a jornada, com 2 dias de descanso a cada 5 trabalhados e sem redução salarial. Ele ressalta a importância da mudança para o bem-estar da população.
6: Eu bato muito que você, para você crescer, você tem que melhorar na sua função, estudando. O que é que essa emenda constitucional está fazendo? É tentando reduzir, em vez de 1 dia por semana, de folga, de lazer, de cuidar da casa, enfim, do que seja, de estudar, é reduzir de 5 por 2. O que que é isso? É trabalhar 5 dias e conseguir folgar 2. Isso não significa que sábado e domingo não poderão trabalhar. Poderão sim. Você pode substituir um dia da semana, quarta-feira, trabalhar no sábado e assim por diante. Ou seja, a emenda constitucional prevê isso.
2: Mauro Benevides Filho considera que a redução da jornada também pode aumentar a produtividade. Segundo o parlamentar, empresas que já adotaram a escala de 5 dias de trabalho por 2 de descanso relatam funcionários mais motivados e redução das faltas justificadas por atestados.
1: Zé Adriano, do PP do Acre, apresentou requerimento para a realização de audiência pública para debater o fim da escala 6x1. O deputado propõe ouvir representantes da construção civil sobre os possíveis impactos da mudança nos custos, na produtividade e na manutenção dos empregos.
2: Zé Adriano considera que a construção civil deve participar do debate por empregar grande contingente de trabalhadores e depender intensamente de mão de obra. Ele avalia que a audiência pode contribuir para a análise das propostas sobre o tema que tramitam no Congresso Nacional.
1: Missionário José Olímpio, do PL de São Paulo, apresentou o projeto que autoriza a criação de um Programa Nacional de Proteção a Motofretistas e Mototaxistas. A proposta prevê recursos federais para municípios e o Distrito Federal oferecerem gratuitamente equipamentos de segurança e cursos de qualificação.
2: Missionário José Olímpio defende a priorização de trabalhadores de baixa renda com adesão voluntária aos cursos e sem novos custos para a categoria. Segundo o deputado, o objetivo é reduzir os acidentes e as mortes no trânsito relacionados ao uso profissional de motocicletas.
1: Ercílio Coelho Diniz, do MDB de Minas Gerais, apresentou o projeto que cria o Programa Nacional de Requalificação Profissional para pessoas acima de 45 anos. Segundo ele, o objetivo é oferecer cursos gratuitos de tecnologia e serviços digitais, bolsas de qualificação e incentivos para empresas que contratarem os beneficiários.
2: O projeto de Ercílio Coelho Diniz também prevê prioridade para pessoas desempregadas há mais de um ano. O deputado argumenta que a iniciativa combate o etarismo no mercado de trabalho e reduz o desemprego prolongado entre trabalhadores com mais de 45 anos.
3: Esporte.
1: A Câmara analisa uma proposta que prevê a destinação de recursos ao esporte. A repórter Paula Bittar tem mais detalhes sobre a medida.
7: A Comissão de Constituição e Justiça da Câmara aprovou uma proposta de emenda à Constituição que estabelece que União, Estados, Distrito Federal e municípios deverão destinar anualmente pelo menos 1% da receita de impostos à promoção do desporto educacional e de alto rendimento. Além de definir percentuais mínimos, a proposta propõe um sistema de repasse de recursos entre os entes federativos para viabilizar políticas públicas integradas. Assim, do mínimo previsto para a União, 25% serão destinados aos estados e ao Distrito Federal e 25% aos municípios. Os critérios de rateio dos recursos serão definidos em lei complementar. O relator na comissão, deputado Helder Salomão, do PT do Espírito Santo, defende que a destinação de recursos mínimos pode colaborar para o incentivo ao esporte desde cedo.
8: A escola é a primeira oportunidade que o jovem, que o adolescente tem de começar a prática esportiva, e muitas escolas não têm a estrutura necessária, não têm o apoio. Nós precisamos ter recursos disponíveis, e nós estamos falando de 1% do total dos impostos arrecadados, para investimento em infraestrutura nas escolas do nosso país. Eu tenho certeza que nós vamos revelar muito mais talentos.
7: Segundo Helder Salomão, no futuro, mais dinheiro investido se transformará em mais medalhas para o país.
8: Hoje, nós temos o Bolsa Atleta, que é uma experiência bem sucedida, porque vários ganhadores de medalha nas Olimpíadas que o Brasil participa são de atletas que tiveram o apoio do Bolsa Atleta. Eu acredito que nós, ao aprovarmos essa PEC e ela se transformar numa legislação que garante recurso para infraestrutura e apoio aos nossos jovens, adolescentes, nós teremos muitos talentos. O Brasil vai se destacar muito mais nas Olimpíadas, nas competições nacionais, internacionais.
7: A análise da proposta pela CCJ é apenas o primeiro passo da tramitação na Câmara. Agora, a PEC que destina recursos para o esporte, assim como outras que estão sendo analisadas em conjunto e tratam do mesmo tema, precisa passar por uma comissão especial e pelo plenário em 2 turnos de votação. Da Rádio Câmara, de Brasília, Paula Bittar.
2: A Câmara analisa projeto que cria uma política nacional para ampliar o acesso de crianças e adolescentes com autismo a atividades esportivas adaptadas. Autor da matéria, André Fufuca, do PP do Maranhão, afirma que a iniciativa utiliza o esporte como ferramenta de desenvolvimento, autonomia e inclusão social.
1: A matéria prevê a criação de núcleos e centros de esporte inclusivo e a capacitação de profissionais para atender esse público. André Fufuca destaca também a integração de ações nas áreas de esporte, educação, saúde e assistência social.
2: Termina agora esta edição especial do Jornal Câmara dos Deputados, produzida e apresentada pela Rádio Câmara de Brasília, em parceria com a Rádio Câmara de Vitória da Conquista, integrante da Rede Câmara de Rádio.
1: Eu agradeço ao Guilherme e a toda a equipe da Câmara de Vereadores de Vitória da Conquista pelo excelente trabalho conjunto.
2: Obrigado à Câmara dos Deputados por esta oportunidade. Este programa teve trabalhos técnicos de Everson Urani e apresentação de Márcio Aquilissardi e Guilherme Barbosa. Boa noite.
1: O Jornal Câmara dos Deputados volta amanhã. Fique agora com as notícias do Tribunal de Contas da União.
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3: A Secretaria Estadual da Educação abriu processo de seleção para a função pública de diretor de unidade escolar da Rede Estadual de Ensino. E a iniciativa é realizada em parceria com a Universidade Estadual do Tocantins. A designação para a função terá validade de 3 anos, podendo haver uma recondução mediante aprovação em novo processo seletivo. As inscrições são gratuitas e deverão ser realizadas exclusivamente pela internet, no portal da Unitins, no link da www.unitins.br/concursos. Cada candidato poderá escolher apenas uma escola no momento da inscrição. As avaliações ocorrerão nos municípios de Araguaína, Araguatins, Arraias, Colinas, Dianópolis, Guaraí, Gurupi, Miracema, Palmas, Paraíso, Pedro Afonso, Porto Nacional e Tocantinópolis.
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0: 8h41.
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